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1: Olá, boa noite.
2: Boa noite para você que nos acompanha em todo o país.
1: Quarta-feira, 20 de maio de 2026.
2: Vamos ao destaque do dia: combate à violência contra as mulheres.
1: Proteção no ambiente digital. Plataformas deverão retirar das redes conteúdos íntimos divulgados sem consentimento.
2: Presidente Lula também sanciona projetos que ampliam o cuidado com as vítimas e endurecem medidas contra os agressores.
3: Todo mundo precisa trazer para si a responsabilidade de que a luta não é dos outros, a luta não é dela, a luta não é feminina, a luta é de ser humano.
1: E ainda, Brasil ganha mais de 500 mil novos professores prontos para sala de aula.
2: Esse é o resultado da primeira prova nacional docente, Jéssica Gonçalves.
4: Com base nas novas regras para a educação à distância, o MEC informou que todos os cursos de licenciatura EAD não podem abrir novas matrículas e serão encerrados quando as turmas concluírem a formação.
1: Em menos de 24 horas, Move Táxi e aplicativos já tem mais de 160 mil motoristas inscritos.
2: O programa oferece 30 bilhões de reais em créditos para o financiamento de carro zero com juros mais baixos. Nazi Brum.
5: As condições de financiamento para homens e mulheres são diferenciadas. Pelo programa, as mulheres podem dispor ainda de 15 mil reais para comprar equipamentos de segurança.
1: Hoje, na apresentação da Voz do Brasil, Mariana Jungmann e Luciano Seixas.
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1: 100 dias de trabalho intenso dos três poderes, executivo, legislativo e judiciário, para combater a violência contra a mulher.
2: Hoje, todas essas esferas se reuniram novamente no Palácio do Planalto para fazer um balanço do Pacto Nacional Brasil contra o Feminicídio.
1: E o presidente Lula anunciou novas medidas que incluem a proteção das mulheres no ambiente digital.
6: Mais proteção à mulher no ambiente digital. O presidente Lula determinou que as plataformas digitais retirem conteúdos íntimos divulgados sem consentimento. E a partir de agora, plataformas digitais serão responsabilizadas, por exemplo, por publicar fraudes, tentativas de golpes e violência contra mulheres e meninas. A medida regulamenta o marco civil na internet. Os anúncios foram feitos no dia em que marca os 100 dias do Pacto Nacional Brasil contra o Feminicídio, firmado entre os três poderes, executivo, judiciário e legislativo. O presidente Lula destacou os avanços que o governo tem feito para combater agressões domésticas e o feminicídio e convocou toda a sociedade para aderir à luta.
3: Todo mundo tem que se sentir agredido quando uma mulher é agredida. Todo mundo tem que se sentir violentado quando uma menina de 12 anos é violentada. Todo mundo precisa trazer para si a responsabilidade.

0: responsabilidade de que a luta não é dos outros, a luta não é dela, a luta não é feminina, a luta é de ser humano.
1: Durante o evento, também foram sancionados projetos de lei que criam um cadastro nacional de agressores, ampliam as determinações para afastamento imediato do agressor do convívio com a vítima, endurecem medidas contra criminosos que continuam ameaçando mulheres, mesmo após a prisão, e reduzem burocracias para acelerar a efetivação de medidas protetivas. A primeira-dama, Janja da Silva, destacou a importância do trabalho conjunto que o Pacto Brasil contra o Feminicídio desenvolveu.
2: Proteger a vida das mulheres não é pauta de um ou de outro grupo, de um único governo e de uma só instituição. É uma missão coletiva. Quando convocamos todos por todas, buscamos unir as múltiplas vozes que ecoam pela proteção da vida das mulheres.
1: Nesses 100 dias, o governo do Brasil promoveu um mutirão nacional que resultou em mais de 6.300 prisões de agressores, com 30 mil medidas protetivas acompanhadas e mais de 38 mil vítimas atendidas. Já as Casas da Mulher Brasileira realizaram 148 mil atendimentos neste ano e chegaram a 12 unidades em funcionamento no país. Além disso, mais de 6.500 agressores passaram a utilizar dispositivos de rastreamento e o Ligue 180 ampliou o atendimento para 24 horas por dia, por telefone, WhatsApp, e-mail e videochamadas em Libras. No primeiro trimestre de 2026, foram registrados 301 mil atendimentos. Reportagem Márcia Fernandes.
3: E a gente segue falando desse assunto porque nós temos conosco aqui no estúdio da Voz do Brasil a secretária nacional de enfrentamento à violência contra a mulher, Estela Bezerra.
4: Ela vai nos falar um pouco mais sobre as medidas assinadas hoje pelo presidente Lula na proteção dos direitos das mulheres. Boa noite, secretária, bem-vinda.
5: Boa noite, é um prazer imenso estar aqui com vocês.
4: Secretária, vamos começar falando dessa regulamentação do Marco Civil da Internet para ampliar a proteção das mulheres no ambiente digital. Um decreto assinado hoje pelo presidente determina que as plataformas retirem conteúdos íntimos de mulheres vazados sem o consentimento delas. Quais são os termos dessa determinação e como é que vai funcionar para que as mulheres consigam essa retirada rápido, urgente?
5: Olha, o decreto, ele de imediato obriga as plataformas digitais a se corresponsabilizarem por esses conteúdos, fazendo com que as plataformas criem canais específicos de denúncia, retirem os conteúdos ofensivos até 2 horas, promovam e mantenham as provas e ainda divulguem o canal do 180 para que as mulheres possam ter acesso a outras informações. É o compartilhamento da responsabilidade dos conteúdos veiculados com as plataformas digitais.
3: E aí a expectativa então é que com essa responsabilização das plataformas que a senhora mencionou, elas se tornem mais proativas nesse processo, ou seja, elas próprias já façam esse monitoramento, já façam essa retirada e isso resulte em mais agilidade?
5: É, a proposta é essa, que tenha proatividade, corresponsabilidade. Se os meios de comunicação, que são concessões públicas, são corresponsáveis pelos conteúdos que veiculam, as plataformas digitais também o são. Eles têm tecnologias e filtram para aquilo que é necessário. Então, terá que ser também usar a tecnologia para a proteção das meninas e das mulheres. Isso também se estende às inteligências artificiais, que, por exemplo, retiram as roupas das pessoas, das mulheres e meninas, e que oferecem imagens falsas produzidas sinteticamente. Isso também será vedado pelo decreto.
3: Ah, isso é um ponto que eu acho interessante a gente abordar. Elas também, então, vão ter que se responsabilizar quando há esse uso de inteligência artificial para simular uma nudez, por exemplo, que nunca foi feita, inclusive.
5: Exatamente. Hoje você tem plataformas que ofertam isso, retirar a roupa das pessoas. Isso é uma questão ética. Então, nós colocamos também no decreto que a inteligência artificial, ela é vedada a esse uso e a plataforma é responsável pela veiculação dessas imagens falsas.
4: E os criminosos que fazem, que publicam esse tipo de coisa, também serão mais facilmente identificados, porque as plataformas terão que guardar e fornecer, né, quando solicitadas, informações sobre a origem dessas publicações, né?
5: Sim, a tecnologia é capaz de rastrear absolutamente tudo, de onde é postado, como é reproduzido. Essas 2 horas, inclusive, elas são muito poucas. Em 2 horas você pode ter uma difusão, uma disseminação de informação muito grande. Portanto, ele vai ser obrigado a vedar essa difusão e também a apagar esses conteúdos. isso. Eles vão ter que investir em tecnologias para isso, porque eles já investem isso em termos de mercado. Então, vai ter que investir também para a proteção das mulheres.
3: Agora, secretária, também foi sancionada hoje a lei que cria o Cadastro Nacional de Agressores. Esse cadastro, ele poderá ser acessado pelas mulheres, ele vai ser uma consulta pública ou ele vai ser de uso exclusivo de autoridades, por exemplo, para a polícia fazer investigações?
5: Isso ainda não está resolvido, isso vai ser regulamentado, né? Essa é uma lei que foi sancionada hoje, ela vai precisar de regulamentação e é necessário que a gente tenha muito zelo, muito cuidado com os conteúdos que vão ser utilizados. O que a gente tem compreensão é que esse cadastro vai reunir estupradores, feminicidas, agressores, tanto físicos como psicológicos, e esse cadastro de imediato será utilizado para investigação, mas há possibilidade de uso específico para usuários também. Isso ainda vai ter uma discussão na regulamentação da lei.
4: Outra preocupação, secretária, é com a proteção das mulheres vítimas de violência que denunciam seus agressores. Hoje também foram oficializadas medidas para oferecer mais segurança a essas mulheres. Que medidas foram essas?
5: Existem duas situações muito preocupantes. Uma é aquela em que o agressor continua insistindo em ameaçar as mulheres. Acho que vocês acompanharam. Agressores que são presos e dizem vou matar, e dentro do presídio continuam a agir para que essas mulheres tenham a vida atormentada e às vezes sejam vítimas de feminicídio. Então é um endurecimento das leis dirigida aos agressores que persistem em fazer ameaça, e a outra é o afastamento imediato do agressor do lar. Muitas vezes as mulheres ficam submetidas a voltarem para a residência. Existe 65% das mulheres, elas não têm só dependência emocional, têm dependência financeira, ou total ou parcial. E nesse sentido é preciso afastar o agressor do lar. Então, aumentaram as condições de afastar de imediato o agressor do lar.
3: Bom, para concluir, a gente não pode deixar de mencionar, né, secretária, que a gente está completando aí 100 dias do pacto entre os três poderes para esse combate ao feminicídio e à violência contra as mulheres. Queria que a senhora dissesse para a gente o que se pode destacar de avanços nesse período.
5: Olha, a gente avançou muito na ideia de responsabilização do agressor, de não naturalização da violência, porque quando a sociedade diz que um agressor fica solto ou não é punido, a gente está dizendo que ele está agindo comumente, né? Mas existe um grande destaque, né? É a articulação dos três poderes, onde o executivo, o legislativo e o sistema de justiça estão agindo coordenadamente, e ainda um desafio muito grande para a sociedade brasileira, que é a gente trabalhar com prevenção. Quando a gente falou em ambiente digital, a gente não está falando só de conteúdos criminosos, a gente está falando de conteúdo de ódio, de ideia de civilidade que está indo aí nessas rede pills ou pílulas vermelhas, né? Que são inclusive com atores que são capazes de ir para a mídia para dizer mentiras, criando situações e factoides que dá a entender que as mulheres são agressoras. Então, nós vivemos um momento em que a prevenção, a ação nas escolas, nos meios de comunicação, nas instituições religiosas, precisam disputar um modelo de civilidade. E eu acho que o presidente Lula fez um movimento muito importante. Quando ele chama os homens para o centro do debate, ele desloca a questão. Então, tem dois deslocamentos. Os homens estão no centro do debate. Se são agressores, podem ajudar a resolver o problema. O outro é que a vergonha não pode ser da vítima. Então, nós estamos nessa construção de uma sociedade que tem um modelo civilizatório onde as mulheres precisam ser respeitadas e não executadas pelos seus parceiros íntimos. Porque a diferença da violência contra os homens, da violência contra as mulheres, é justamente que o seu agressor faz parte da sua relação de intimidade familiar. E isso é insustentável.
4: Muito bem, nós conversamos com Estela Bezerra, secretária nacional de enfrentamento à violência contra a mulher. Muito obrigado por sua entrevista aqui à Voz do Brasil.
5: Eu que agradeço, Luciano.
3: E as empresas de tecnologia Google, Meta, TikTok, Kuai e Microsoft foram notificadas pela Advocacia Geral da União, que solicitou a colaboração no combate e na prevenção de fraudes digitais relacionadas ao programa Novo Desenrola Brasil.
4: A iniciativa tem como objetivo apoiar famílias brasileiras na renegociação de dívidas.
3: Na notificação encaminhada às empresas, a instituição destacou que os golpes digitais, além de explorarem a vulnerabilidade dos beneficiários, fragilizam inviabilizam a confiança em políticas públicas legítimas e representam um dano à credibilidade das ações estatais.
4: Motoristas por aplicativo e taxistas já começaram a se inscrever no Move Táxi Aplicativos para o financiamento de veículos novos.
3: O governo do Brasil acredita que o programa tem potencial para comercializar até 300 mil veículos em todo o país.
4: E o programa traz vantagens para as mulheres, como taxas de juros mais baixas e recursos para compra de equipamentos de segurança.
6: Em menos de 24 horas, 164 mil motoristas se inscreveram para participar do programa Move Táxi Aplicativos. Podem participar motoristas de aplicativo com cadastro ativo há pelo menos 12 meses, com ao menos 100 corridas na mesma plataforma e taxistas registrados em atividade. As condições valem para carros novos de até R$150 mil, de montadoras habilitadas no programa Mover. O taxista Francisco Neto, de Brasília, acredita que assim todos saem ganhando.
7: Parece que é um projeto bom, né? Todo mundo ganha, né? Porque se a frota está renovada, é tendência que melhor para todo mundo.
6: Para fazer a inscrição no programa, basta acessar gov.br/movebrasil. Como conta o Wallace Moreira Lima, secretário nacional de Desenvolvimento Industrial, Inovação, Comércio e Serviços.
8: A partir desse link que o trabalhador se cadastra, ele já vai ter a informação em 5 dias se ele estar apto ao programa. E aí ele já vai saber que ele pode se beneficiar desse programa.
6: E as condições de financiamento para homens e mulheres são diferenciadas, como explica o secretário Wallace Moreira Lima.
8: Para as mulheres, terá uma taxa de juros menor, a carência para o homem e para a mulher são de 6 meses. Para o homem, o financiamento em até 60 vezes, mas para as mulheres em até 72 vezes.
6: Pelo programa, as mulheres podem dispor ainda de R$15 mil para comprar equipamentos de segurança. Para a motorista por aplicativo, Karine Trindade, uma oportunidade para as mulheres.
9: Para nós é uma grande vitória e para as mulheres que vai ter os juros mais reduzidos também e esse financiamento mais facilitado para todos os trabalhadores e trabalhadoras de aplicativo.
6: O total de crédito disponível para o programa é de R$30 bilhões por meio do Banco Nacional de Desenvolvimento Econômico e Social, BNDES. Os financiamentos devem ser efetivados a partir do dia 19 de junho. De acordo com o Ministério da Fazenda, esse prazo é necessário para definição de detalhes e informações aos bancos comerciais sobre o programa. Com locução de Nazi Brum, reportagem de Luciana Colares de Holanda.
3: Hoje, no programa Bom Dia Ministro, produzido pela Empresa Brasil de Comunicação, Volney Queiroz, da Previdência Social, afirmou que o governo trabalha para reduzir a fila do INSS.
4: Entre as ações para reduzir as filas estão a realização de mutirões e a contratação de novos peritos.
3: Segundo o ministro, a fila de solicitações do INSS caiu mais de 500 mil nos últimos 2 meses e agora está no menor patamar em 16 meses.
10: O nosso desafio, a nossa tarefa é deixar essa fila abaixo de 1.300.000, ou seja, 1.300.000 é só o fluxo do mês, não tem ninguém esperando, e abaixo dos 45 dias. E nós estamos indo bem nessas duas categorias, digamos. Estamos avançando bem. Tô querendo zerar essa fila até o final desse ano.
4: A equipe de meio ambiente do governo do Brasil fez um alerta para os impactos de 5 projetos de lei em tramitação no Congresso Nacional, que, segundo o Ministério, se forem aprovados, vão trazer grandes prejuízos ao ecossistema no país.
3: De acordo com o Ministério do Meio Ambiente, os textos podem permitir, por exemplo, que uma espécie em extinção não faça parte da lista nacional oficial, se houver interesse econômico, reduz áreas protegidas e restringe punições de crimes ambientais.
4: Entre os pontos criticados está a proibição do uso de imagens de satélite para embargos remotos em áreas desmatadas. Segundo o presidente substituto do IBAMA, Jair Schmidt, grande parte das fiscalizações contra o desmatamento depende dessa tecnologia.
11: Hoje eu diria que 2/3 de todas as autuações que o IBAMA realiza, voltada à fiscalização da flora, combate ao desmatamento, né? Não só na Amazônia, nós temos um olhar específico para a Amazônia, mas também nós temos desmatamento nos outros biomas, né? Alguns muito sensíveis, que também são afetados por vários desses projetos de lei antiambientais.
3: O ministro do Meio Ambiente e Mudança do Clima, João Paulo Capobianco, informou que vai continuar atuando junto a deputados e senadores para discutir os projetos.
12: Continuamos atuando na Câmara lá, debatendo, buscando o entendimento, mas está muito difícil, como vocês têm visto. Vamos atuar no Senado e vamos atuar após, caso isso tramite seja aprovado no Senado, vamos também trabalhar em relação a apresentar ao Presidente da República esses fatos para que o presidente possa analisar os encaminhamentos que deverá propor.
4: O Brasil ganha reforço de quase 500 mil professores considerados qualificados para o ensino.
3: É o que apontam os resultados da prova nacional docente realizada pela primeira vez no ano passado.
4: A avaliação integra o exame teórico do ENAD das licenciaturas, que avalia a formação inicial de professores.
3: O Ministério da Educação divulgou os dados hoje e anunciou mudanças nos cursos de licenciatura com base nas novas regras da educação à distância.
13: A primeira edição da prova nacional docente teve quase 1.100.000 inscritos. Criada dentro do programa Mais Professores para o Brasil, a prova nacional docente não é obrigatória, mas pode ser usada por estados e municípios em concursos públicos e processos seletivos para professores. Ao todo, 1.530 redes de ensino aderiram à prova. Do total de participantes, 65% foram considerados proficientes. O ministro da Educação, Leonardo Barchini, destacou que a prova pode ajudar as redes públicas a melhorar a seleção de professores.
14: Temos quase 500.000 de professores proficientes e que estão à disposição das redes municipais e estaduais, e agora elas têm à disposição um instrumento poderoso que vai poder selecionar da melhor maneira possível.
13: Além da prova nacional docente, o Ministério da Educação divulgou os resultados do ENAD das licenciaturas 2025, que avalia a qualidade da formação inicial de professores. Entre os concluintes de cursos presenciais, 73% foram considerados proficientes. Na educação à distância, o percentual foi de 47%. Também houve diferença por tipo de instituição. Nas universidades públicas federais, a proficiência foi de aproximadamente 76%. Nas públicas estaduais, de 73%. Nas instituições privadas, o índice ficou em 46%. Segundo o MEC, 56% dos cursos avaliados ficaram com conceitos 3, 4 ou 5 no ENAD. O ministro da Educação, Leonardo Barchini, destacou o ineditismo dos dados e os desafios para a formação de professores no país.
14: Pela primeira vez temos resultados dessa magnitude. Com esse detalhamento, a gente vai instituir novas políticas e novas ações para que a gente possa melhorar em todas as áreas a formação de professores no Brasil.
13: Com base nos resultados e nas novas regras para a educação à distância, o MEC informou que todos os cursos de licenciatura EAD não podem abrir novas matrículas e serão encerrados quando as turmas atuais concluírem a formação. Os cursos presenciais também terão que se adequar. Até maio de 2027, deverão reduzir a carga horária à distância de 40 para 30%. Reportagem Jéssica Gonçalves.
4: A próxima edição da Prova Nacional Docente já tem data marcada. Será no dia 20 de setembro.
3: Nessa edição, o exame vai avaliar 21 licenciaturas e os resultados serão divulgados em dezembro.
4: Mais rapidez e segurança na hora de fazer check-in em hotéis e pousadas pelo país. Já está valendo a Ficha Nacional de Registro de Hóspedes.
3: A medida do governo do Brasil busca reduzir a burocracia, dar mais conforto aos viajantes e garantir segurança à rede hoteleira.
4: A ficha é obrigatória, 100% digital e conectada ao sistema gov.br.
15: O que antes era feito no papel, agora em formato 100% digital. A Ficha Nacional de Registro de Hóspedes agiliza a identificação dos turistas, evitando filas e reduzindo custos. A iniciativa preza pelo respeito à privacidade e cumpre a Lei Geral de Proteção de Dados. É o que garante o gerente-geral, Jean Nogueira.
16: É um sistema 100% seguro, né? Na verdade, a gente melhora o processo para evitar fraudes, né? A ficha digital, ela é conectada direto com gov.br, você acaba tendo um controle melhor, é uma segurança a mais para o hóspede e uma segurança a mais para
15: o
16: hotel.
15: O novo sistema passou a ser obrigatório desde 20 de abril. Ele parece com os check-ins de aeroportos. O registro digital pode ser realizado previamente ou na hora da hospedagem. Para a hóspede paulista, Tayane Garcia, o check-in digital Poupa tempo para quem tem pressa.
17: Tudo que dê para facilitar o teu dia a dia é sempre bem-vindo.
15: A plataforma não coleta dados sobre despesas do cliente e nem monitora pessoas. Serve apenas para registrar informações sobre o turismo e também apoiar a segurança pública. Um ganho para hóspedes e para a rede hoteleira, como defende Jean Nogueira.
18: Os dados que o cliente preenchia na ficha antiga, a gente tinha que mensalmente enviar para os órgãos competentes. Isso hoje é feito automaticamente.
15: No caso de turistas estrangeiros, a ficha disponibiliza módulos específicos em inglês e espanhol. O sistema é intuitivo e respeita os padrões globais de hospitalidade. Reportagem Cleide Lopes.
3: Essas foram as notícias do governo do Brasil.
4: Fique agora com o Minuto do TCU. Em seguida, as notícias do Poder Judiciário e do Congresso Nacional. Boa noite.
3: Boa noite para você e até amanhã.
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21: O novo ministro do Tribunal de Contas da União, Odair Cunha, tomou posse do cargo nesta quarta-feira, dia 20 de maio. A cerimônia foi realizada na sede do TCU, em Brasília, e teve a presença do presidente da República, Luiz Inácio Lula da Silva, o vice-presidente Geraldo Alckmin e diversas outras autoridades. Durante seu discurso, Odair Cunha relembrou sua trajetória e destacou que chega à Corte de Contas devido à sua história pública.
22: Hoje estou aqui porque fui escolhido pelo Congresso Nacional, por homens e mulheres eleitos pelo povo brasileiro. Recebo essa escolha não apenas como uma honra pessoal, mas também como um reconhecimento de que a experiência pública, a escuta e o diálogo podem contribuir para a missão dessa instituição.
21: O ministro ocupa a vaga deixada por Haroldo Cedrás, que se aposentou em fevereiro. Saiba mais em tcu.gov.br.
20: 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Você vai ouvir agora notícias do Poder Judiciário.
23: Presidente do STF e do CNJ anuncia avanços na concessão de medidas protetivas para mulheres.
24: STJ identifica habeas corpus com erros gerados por inteligência artificial e comunica caso à OAB.
23: Presidente do TSE destaca a atuação da Justiça Eleitoral no combate à fraude e à cota de gênero.
24: Boa noite, eu sou Marcela Luiza.
23: E eu sou Walter Lima.
24: Mais de 50% das medidas protetivas de urgência são concedidas no mesmo dia em que são requeridas e cerca de 90% são analisadas em até 48 horas.
23: O dado foi apresentado hoje durante cerimônia no Palácio do Planalto, que marcou os 100 dias do Pacto Brasil de Enfrentamento do Feminicídio entre os três poderes. Pablo Lemos.
25: O presidente do CNJ e do Supremo Tribunal Federal, ministro Edson Fachin, afirmou que os resultados iniciais demonstraram avanço na resposta institucional aos casos de violência doméstica e feminicídio.
26: Quando os três poderes caminham juntos, o Estado brasileiro é capaz de proteger quem mais precisa e é capaz de fomentar uma mudança cultural.
25: Fachin também destacou a implementação do Formulário Nacional de Avaliação de Risco, documento eletrônico que permite a tramitação digital dos pedidos de medidas protetivas.
24: Ministro do STJ identifica habeas corpus com erros criados por IA e determina a comunicação à OAB.
23: A defesa pedia a soltura de um preso preventivamente por tráfico de drogas em Minas Gerais. Fátima Uchoa.
27: O ministro Rogério Schietti Cruz apontou que no pedido havia citações fabricadas em série, fenômeno conhecido como alucinação de inteligência artificial, quando a ferramenta cria informações falsas com aparência de verdadeiras. O advogado admitiu o uso eventual da tecnologia, mas afirmou ter feito revisão técnica e jurídica do conteúdo. No entanto, para o relator, os elementos contradizem essa afirmação. Assim, Schietti determinou o envio de ofício à Ordem dos Advogados do Brasil para a Ciência dos Fatos e eventual adoção de medidas cabíveis. Mesmo com as falhas identificadas no habeas corpus, o ministro concluiu que a prisão preventiva estava devidamente fundamentada e negou a liminar.
24: Presidente do TSE destaca a atuação da Justiça Eleitoral no combate da fraude à cota de gênero.
23: Ministro Nunes Marques ressaltou novo pleito em Melgaço, no Pará. Fábio Ruas.
0: Melgaço elegeu 3 mulheres em eleições suplementares para ocupar cadeiras na Câmara Municipal. De acordo com Nunes Marques, a nova eleição teve como destaques a agilidade e a eficiência da apuração em um município marcado por extensas áreas ribeirinhas. O presidente do TSE reafirmou o compromisso da Justiça Eleitoral com a inclusão política das mulheres e de outros grupos da sociedade, o que, segundo ele, é uma verdadeira exigência democrática.
24: A Justiça do Trabalho segue em ação na Ilha do Marajó.
23: Durante a itinerância, juízes estão dando solução a várias pendências judiciais. Luma Soares.
1: Em Melgaço, a Justiça Trabalhista reforça o combate ao trabalho escravo contemporâneo e infantil, além de garantir um protocolo para julgamentos com perspectiva inclusiva. Num outro eixo de apoio aos moradores, houve doação de computadores e cursos de inclusão no mercado de trabalho. O mutirão do Justiça Itinerante vai até sexta-feira, dia 22.
24: MPF pede a suspensão imediata de leilões de energia elétrica que podem encarecer a conta de luz em pelo menos 500 bilhões de reais pelos próximos 15 anos.
23: Caso os órgãos não atendem a recomendação no prazo de 48 horas, o MPF poderá adotar medidas judiciais. Tatiana Castro.
2: A investigação do MPF aponta que os preços teto dos leilões, isso é, o valor máximo que o governo aceitaria pagar pela energia, sofreram um aumento repentino, entre 73% e 100%. Além da suspensão imediata do leilão, o MPF também pede que os órgãos refaçam os cálculos com base em premissas neutras e independentes. Caso os órgãos não acatem a recomendação no prazo de 48 horas, o MPF poderá adotar as medidas judiciais.
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24: Uma boa noite.
23: E até amanhã.
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1: Eu sou Paula Groba.
2: E eu sou Humberto Pinheiro.
1: E estes são os destaques de hoje do Jornal do Senado, que começa agora.
2: Senado aprova novo piso para médicos e cirurgiões dentistas. Texto segue para a Câmara.
1: Governo e Senado negociam MP para criar crédito especial a produtores afetados por desastres climáticos.
2: Plenário conclui votação de indicações para embaixadas, CVM e corregedoria do Conselho Nacional de Justiça.
1: Boa noite.
2: Boa noite.
1: Médicos e cirurgiões dentistas poderão passar a ter um piso salarial nacional definido em lei. Uma proposta aprovada na Comissão de Assuntos Sociais fixa o valor inicial de R$13.662, com previsão de reajuste anual.
2: A proposta segue para análise da Câmara dos Deputados. Repórter Patrícia Oliveira.
3: Médicos e cirurgiões dentistas passam a receber um piso salarial de R$13.662 para uma jornada semanal de 20 horas. O reajuste de salário foi aprovado na Comissão de Assuntos Sociais. A proposta da senadora Daniela Ribeiro, do Progressistas da Paraíba, atualiza regras da legislação de 1961 sobre a remuneração dessas categorias. O senador Fernando Dueira, do PSD de Pernambuco, também determinou reajuste anual pelo IPCA, adicional de 50% para trabalho noturno e horas extras, além de intervalo de descanso de 10 minutos a cada uma hora e meia trabalhada. Dueira destacou que o congelamento do piso desde 2022 contribuiu para a precarização das relações de trabalho na área da saúde, além da dificuldade de profissionais permanentes em municípios pequenos e regiões remotas.
4: Ao fixar piso concreto com correção anual, contribui para reverter essa tendência, para que as políticas de interiorização de profissionais produzam efeitos duradouros, em vez de depender exclusivamente de programas emergenciais e transitórios.
3: A proposta prevê ainda que o aumento das despesas de estados e municípios seja custeado por transferências do Fundo Nacional de Saúde. Se não houver pedido para votação no plenário, a proposta segue para análise da Câmara dos Deputados.
1: E seguiu para o plenário do Senado a ampliação de direitos para agentes de vigilância sanitária e agentes indígenas de saúde e saneamento. A proposta equipara benefícios já garantidos a outras categorias do SUS e reconhece o papel desses profissionais na prevenção de doenças e no atendimento a comunidades vulneráveis, muitas vezes em áreas remotas.
2: E uma sugestão legislativa transformada em projeto de lei pela Comissão de Direitos Humanos poderá reajustar em até 100% as bolsas do programa Mais Médicos. As informações com Rodrigo Rezende.
5: As bolsas pagas no programa Mais Médicos podem ter um reajuste de até 100%. Uma sugestão legislativa com esse tema, apresentada por meio do programa E-Cidadania, foi acatada pela Comissão de Direitos Humanos e Legislação Participativa e passará a ser analisada no Senado como projeto de lei. O relator, senador Zequinha Marinho, do Podemos do Pará, ressaltou que os reajustes das bolsas desde a criação do programa não acompanharam a inflação.
6: Efetivamente, quando da criação do programa, em 2013, as bolsas pagas eram formação de R$10.000, supervisão de R$4.000 e a tutoria de R$5.000. 13 anos depois, enquanto a bolsa formação é de R$14.161,63, as outras duas sequer tiveram os seus valores atualizados.
5: O projeto de lei que será discutido reajusta as bolsas para os seguintes valores: formação R$20.000, supervisão R$8.000 e tutoria R$10.000. A partir da publicação da possível lei, os reajustes seriam anuais baseados no IPCA.
1: O presidente do Senado, Davi Alcolumbre, convocou uma sessão conjunta do Congresso Nacional para analisar vetos à Lei de Diretrizes Orçamentárias que impedem municípios inadimplentes com até 65 mil habitantes de celebrar convênios e receber recursos federais.
2: Segundo Alcolumbre, a votação poderá permitir o acesso de mais de 3 mil municípios a recursos federais. Ele afirmou ainda que a pauta foi definida após pedido apresentado durante a Marcha dos Prefeitos, organizada pela pela Confederação Nacional dos Municípios, realizada nesta semana em Brasília. A sessão do Congresso está agendada para esta quinta-feira.
7: Nós fizemos um compromisso, o Senado e a Câmara dos Deputados, para convocarmos uma sessão no dia de amanhã com apenas 4 dispositivos da LDO que tratam da derrubada dos vetos que viabilizam mais de 3.100 municípios brasileiros acessarem os recursos com convênios federais do Brasil.
1: E o Senado aprovou nesta terça-feira a indicação de 7 diplomatas para chefiar embaixadas e representações do Brasil no exterior. Entre os nomes aprovados estão os novos embaixadores do Brasil no Japão, Vietnã, Omã, Albânia, Belize e Bahamas, além do representante permanente do país na Organização das Nações Unidas, Ricardo de Souza Monteiro.
2: O plenário também aprovou indicações para a Comissão de Valores Mobiliários e para a Corregedoria do Conselho Nacional de Justiça. Otto Eduardo Fonseca Lobo foi aprovado para a presidência da CVM. Os indicados agora poderão ser nomeados pela Presidência da República.
1: E a Comissão de Assuntos Econômicos adiou a votação do projeto que cria uma linha especial de crédito para produtores rurais afetados por eventos climáticos e crises internacionais. Relator da proposta, o senador Renan Calheiros, do MDB de Alagoas, retirou o texto da pauta após pedido do Ministério da Fazenda para novas negociações.
2: A proposta prevê o uso de recursos do Fundo Social do Pré-Sal para financiar agricultores prejudicados por secas, enchentes e impactos econômicos de conflitos geopolíticos. O texto também estabelece juros diferenciados, prazo de pagamento de até 10 anos com 3 de carência, além de regras para atender produtores, cooperativas e associações em situação de calamidade ou com perdas na produção. Após reunião com a equipe econômica na tarde de hoje, Renan Calheiros afirmou que houve avanços nas negociações e sinalização de apoio do governo à medida.
8: Está tudo caminhando bem no sentido de se publicar uma medida provisória com critérios de enquadramento, de juros, de carência e de prazo de 10 anos para pagar. O ministro da Fazenda está fazendo da sua parte tudo absolutamente. Absolutamente tudo para que essa negociação seja concluída na próxima segunda-feira.
1: Enchentes, secas e ondas de calor cada vez mais intensas estarão no centro de um debate no Senado sobre mudanças climáticas. A discussão vai tratar dos impactos de fenômenos como o El Niño e das formas de prevenir e responder a desastres naturais.
2: Para o senador Esperidião Amin, do PP de Santa Catarina, o objetivo é trabalhar para reduzir perdas humanas, sociais e econômicas causadas por eventos climáticos extremos. A sessão está marcada para o próximo dia 28 de maio.
9: Reduzir danos significa salvar vidas em primeiro lugar e reduzir o impacto na economia, na sociedade brasileira, especialmente dos estados que venham a ser os alvos maiores desta possível calamidade climática, ou pelo menos desse transtorno climático, a nos prevenirmos.
1: Já o senador Cleitinho, do Republicanos de Minas Gerais, criticou a proposta que permite o parcelamento de dívidas de partidos políticos. O texto foi aprovado pela Câmara dos Deputados e deve ser analisado pelo Senado.
2: O parlamentar defendeu que o Congresso Nacional priorize medidas para melhorar a qualidade de vida dos trabalhadores. Segundo Cleitinho, o alto custo de vida tem dificultado o acesso da população a itens básicos. Ele também cobrou mais debates sobre a escala de trabalho 6x1.
10: Vim falar que não pode discutir essa questão do fim da escala 6x1. Pois tem que discutir sim. Traga a compensação, coloque na balança aqui, ó, equilibra a balança, tanto pro empresário quanto pro trabalhador.
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2: Com edição de Paula Groba e trabalhos técnicos de Eliseu Caires, o Jornal do Senado fica por aqui. Acompanhe agora as notícias da Câmara dos Deputados. Boa noite.
1: Boa noite e até amanhã.
12: Jornal Câmara dos Deputados. Câmara aprova mudanças nas regras de prestação de contas de partidos.
13: Plenário aumenta a pena para crime virtual contra crianças e adolescentes.
14: Deputados defendem a descentralização de recursos para os municípios.
15: Boa noite. Gilson Daniel, do Podemos do Espírito Santo, aproveita a marcha dos prefeitos em Brasília para defender a ampliação dos recursos destinados aos municípios. Ele assinala que é nas cidades que a população busca atendimento de saúde, educação e assistência social.
16: Gilson Daniel avalia que a Câmara precisa debater o financiamento municipal para desconcentrar verbas públicas da União e dos estados. O congressista reforça a importância das emendas parlamentares como instrumento de apoio aos mais de 70 municípios capixabas.
15: Gabriel Nunes, do PSD, defende solução definitiva para as dívidas dos municípios com o INSS, principalmente nas pequenas e médias cidades. O parlamentar aponta que na Bahia, prefeituras enfrentam dificuldades para pagar suas obrigações sem comprometer os serviços oferecidos à população.
16: Gabriel Nunes pede que o Congresso enfrente a pauta diante do peso da alíquota previdenciária nos cofres das prefeituras. Ele propõe o retorno do índice de contribuição a 8%, com o objetivo de aliviar os gastos das pequenas e médias cidades baianas.
15: Daniel Tzerciak, do PSDB do Rio Grande do Sul, comemora a garantia da Agência Nacional de Transportes Terrestres de que este ano não haverá cobrança de pedágios nas BRs 116 e 392. O deputado afirma que o fim do antigo contrato de concessão interrompe um ciclo de tarifas elevadas.
16: Daniel Tzerciak considera que a pausa nas cobranças é necessária para estimular o desenvolvimento econômico, atrair investimentos e gerar empregos nos mais de 100 municípios da mesorregião da metade sul gaúcha.
15: Marcelo Nilo, do Republicanos, critica a gestão do governo da Bahia, afirmando que áreas como saúde, segurança pública, educação e geração de empregos enfrentam dificuldades. O parlamentar também questiona gastos com eventos institucionais diante de demandas sociais da população.
16: Marcelo Nilo relembra o rompimento político com o PT após décadas de aliança e faz críticas ao governo federal. Na visão do deputado, a insatisfação popular com as atuais gestões petistas na Bahia e no país.
17: Trabalho.
15: Benedita da Silva, do PT do Rio de Janeiro, reforça seu apoio à PEC do fim da escala 6x1. A deputada argumenta que a redução da carga horária melhora a produtividade por diminuir o esgotamento físico e mental que afeta os trabalhadores no país.
16: Benedita da Silva afirma que a mudança para o modelo 5x2 viabiliza períodos adequados para o descanso e para a convivência familiar. Ela critica o posicionamento contrário à PEC e classifica a jornada 6x1 como exaustiva para a classe trabalhadora.
15: João Daniel, do PT de Sergipe, defende o fim da escala 6x1 e afirma que a redução da jornada vai garantir mais qualidade de vida aos trabalhadores, com mais tempo para descanso, convivência familiar e cuidados com a saúde.
16: João Daniel também enaltece mobilizações sociais e sindicais em defesa da proposta e sustenta que a mudança pode fortalecer a economia e ampliar a valorização da classe trabalhadora no país.
15: Daiana Santos, do PCdoB do Rio Grande do Sul, defende a adoção da jornada de 5 dias de trabalho para 2 de descanso. Segundo ela, a proposta garante condições mais humanas e combate rotinas exaustivas enfrentadas por milhões de trabalhadores.
16: Daiana Santos critica medidas que condicionam a redução da jornada a mudanças em direitos trabalhistas, como cortes no FGTS e desoneração patronal. Para a deputada, a melhoria das condições de trabalho não deve servir como moeda de troca nas negociações do Congresso.
15: Fernando Mineiro, do PT do Rio Grande do Norte, defende o fim da escala 6x1 com redução da jornada semanal para 40 horas. O legislador sustenta que a mudança tem apoio da maioria da população brasileira por garantir mais tempo de descanso aos trabalhadores.
16: Fernando Mineiro critica a tentativa de mudança na PEC do fim da escala 6x1, que acrescenta o período de 10 anos para a implantação da escala 5x2. Ele pede que a sociedade e as centrais sindicais acompanhem a votação para para pressionar o Congresso em defesa da redução do tempo de trabalho.
15: Marcon, do PT do Rio Grande do Sul, condena parlamentares da oposição que não apoiam a PEC do fim da escala 6x1. O deputado afirma que os trabalhadores precisam de mais tempo para cuidar da saúde, conviver com a família e ter acesso ao lazer.
16: Marcon critica a apresentação de uma emenda que prevê, em vez de reduzir a jornada para 40 horas, aumentar para até 52 horas de trabalho por semana. Na opinião do congressista, quem defende esse tipo de mudança trata o trabalhador como máquina, não como ser humano.
17: Votação.
15: Câmara aprova projeto que permite que o trabalhador empregado na safra agrícola continue a receber o Bolsa Família. O repórter Marcelo Larcher tem mais detalhes.
18: O plenário da Câmara concluiu a aprovação de um projeto que garante a continuidade do pagamento de benefícios sociais, como Bolsa Família, para o trabalhador que se empregar em atividade ligada à safra agrícola. Esse tipo de serviço varia de acordo com a atividade agrária e compreende o período entre o preparo do solo e a colheita. Os contratos para esse tipo de trabalho, de acordo com a lei de 1973, têm um período máximo de 2 anos. Acontece que as regras do Bolsa Família estão atreladas a um valor máximo de renda por pessoa. Esse limite foi definido em R$ 218,00 mensais. O que faz com que o trabalhador perca o direito se obtiver um trabalho com carteira assinada, como é o caso da safra. O argumento é de que algumas culturas agrícolas, como o café, o alho, a batata, a uva, a maçã e a cebola, têm elevada necessidade de mão de obra, o que faz com que o trabalhador prefira manter a Bolsa Família a trabalhar com carteira assinada. O projeto apresentado pelo deputado Zé Vitor, do PL de Minas Gerais, foi aprovado pela Câmara em 2024 e depois foi alterado pelo Senado. A proposta retornou para análise dos deputados e o relator, deputado Evair Vieira de Mello, do Republicanos do Espírito Santo, rejeitou a maioria das mudanças feitas pelos senadores. O texto original aprovado pela Câmara retira do cálculo da renda familiar, para efeito do recebimento de benefícios sociais, o salário recebido pelo trabalhador no contrato da safra. O Senado, por sua vez, optou por alterar a regulamentação do programa Bolsa Família, para prever a reinclusão do beneficiário excluído no caso da média anual de renda da família superar o limite permitido. Para o relator Evair Vieira de Mello, a mudança não garante a permanência do trabalhador safrista no Bolsa Família.
19: Entendemos que a proposta do Senado Federal, ela não aprimora significativamente a operacionalização do programa Bolsa Família, na medida em que continua a impedir a contratação de safristas, cuja condição, mesmo após a sua contratação, ainda é de vulnerabilidade social em face das peculiaridades inerentes à atividade agropecuária que é sazonal. O contrato de safra desempenha papel essencial para a manutenção da produção agrícola e da pecuária nacional.
18: O projeto que garante a continuidade do pagamento de benefícios sociais como Bolsa Família para o trabalhador que se empregar em atividades ligadas à safra agrícola seguiu para a sanção presidencial e já pode virar lei. Da Rádio Câmara de Brasília, com informações de Antônio Vital, Marcelo Larcher.
17: Agricultura.
16: Tiago de Joaldo, do Republicanos de Sergipe, cobra do governo a conclusão de estudos sobre possível prática de dumping na importação de leite da Argentina e do Paraguai. Ele afirma que a concorrência estaria prejudicando produtores brasileiros e tornando a atividade economicamente insustentável.
15: Tiago de Joaldo também pede ações do governo de Sergipe para fortalecer a cadeia leiteira local. Ele menciona, por exemplo, incentivos tributários, compras públicas de leite produzido no estado e apoio institucional aos produtores do sertão sergipano.
16: Dr. Flávio, do PL, exalta a exposição de produtos do agronegócio do Rio de Janeiro na Câmara, com a participação de produtores da região serrana e do norte fluminense. O parlamentar assinala que a divulgação de produtos regionais amplia mercados e fortalece a agricultura do estado.
15: Dr. Flávio pediu ainda a derrubada do veto presidencial ao projeto que reconhece o norte e noroeste fluminense como região do semiárido. Para o deputado, a medida vai facilitar o acesso ao crédito e ampliar investimentos para os produtores rurais da região.
17: Justiça.
16: Câmara aprova projeto que aumenta a punição para pedófilos quando o crime é cometido pela internet. O repórter Antônio Vital acompanhou a votação.
20: Deputados e deputadas aprovaram um projeto que aumenta penas para crimes relacionados a abusos sexuais de crianças e adolescentes em ambientes digitais, inclusive com o uso de ferramentas de inteligência artificial. A proposta considera a violência sexual de criança ou adolescente qualquer representação de atividade sexual ou nudez que envolva criança ou adolescente real ou fictícia. Isso vai valer para fotografia, vídeo ou imagem digital, mesmo que produzida, manipulada ou gerada com o uso de tecnologias digitais, inclusive inteligência artificial. A proposta também deixa claro no Código Penal que todos os crimes contra a dignidade sexual, como estupro e estupro de vulnerável, também serão caracterizados quando cometidos no ambiente digital. Todos esses crimes passam a ser considerados hediondos, o que significa mais tempo de cumprimento de pena em regime fechado. O projeto também torna crime o simples acesso a conteúdo de pedofilia na internet. Ou seja, isso será crime mesmo se a polícia não encontrar arquivos com conteúdo de abusos sexuais ou violência contra crianças e adolescentes armazenados no computador ou na nuvem do acusado. A proposta também aumenta em até um terço a pena para aliciamento de crianças ou adolescentes por meio de inteligência artificial ou filtros capazes de alterar a imagem ou a voz do criminoso para enganar a vítima. O agravamento da pena vai valer também no caso de perfis falsos em plataformas de jogos online, aplicativos de mensagens, salas de bate-papo e redes sociais. Segundo a relatora, deputada Rogéria Santos, do Republicanos da Bahia, esse dispositivo foi inserido na proposta após o caso de um criminoso no Rio Grande do Sul que vitimou 127 meninas usando perfis falsos criados por inteligência artificial. Além do aumento de penas, o projeto legaliza a infiltração policial em investigações sobre redes de pedofilia na internet, em especial as chamadas rondas virtuais, com possibilidade, inclusive, de requisição de dados de conexão às plataformas, sem a necessidade de autorização judicial. Isso poderá ser feito no caso de risco iminente à vida ou integridade física de crianças vítimas de abusos. Para a relatora Rogéria Santos, a proposta moderniza a legislação.
21: A proposição institui medidas modernas de enfrentamento e repressão aos crimes de violência sexual contra crianças e adolescentes no ambiente digital. Ao regulamentar a ronda virtual e os crimes praticados com o uso de inteligência artificial e da utilização de técnicas de mascaramento de endereço de IP. Os números, senhoras e senhores, são alarmantes.
20: O texto também cria novo crime no Estatuto da Criança e do Adolescente, com pena de até 6 meses de prisão para quem deixar de comunicar ao Conselho Tutelar, ao Ministério Público ou à polícia casos de abuso sexual pela internet. A proposta garante ainda à criança ou adolescente vítima de violência sexual o direito ao atendimento psicológico e psicossocial especializado no Sistema Único de Saúde, o SUS, e o agressor será obrigado a cobrir todos os custos do tratamento, incluindo ressarcimento ao SUS. Para o deputado Osmar Terra, do PL do Rio Grande do Sul, autor do projeto, a proposta fecha portas que estavam abertas para os criminosos. O projeto, que aumenta apenas para crimes relacionados a abusos sexuais de crianças e adolescentes em ambientes digitais, inclusive com o uso de ferramentas de inteligência artificial, seguiu para análise do Senado. Da Rádio Câmara de Brasília, Antônio Vital.
22: Educação.
15: Lincoln Portela, do PL de Minas Gerais, critica a decisão judicial que condenou um casal do interior de São Paulo por evasão escolar relacionada aos filhos. Ele questiona a medida e argumenta que a família estaria garantindo uma educação domiciliar às crianças.
23: O parlamentar também chama atenção para os índices de evasão escolar no país e defende prioridade no enfrentamento de casos de estudantes sem acesso à educação. Segundo Lincoln Portela, a situação exige foco das autoridades públicas e do sistema de justiça.
24: Segurança Pública.
15: O escolto do PT da Paraíba elogia a atuação da Polícia Federal no enfrentamento às organizações criminosas que se infiltraram no sistema econômico nacional. Ele argumenta que as investigações sobre fraudes financeiras devem prosseguir sem interferências políticas.
23: O escolto salienta que os órgãos de inteligência precisam seguir os rastros documentais de transações suspeitas envolvendo autoridades e empresários citados em CPIs. Na avaliação dele, esse é o caminho para fortalecer a segurança pública e a soberania do Estado brasileiro.
22: Eleições.
15: Câmara aprova mudanças nas regras de prestação de contas de partidos políticos. A repórter Daniele Lessa acompanhou a votação dessa mini-reforma eleitoral.
25: A Câmara dos Deputados aprovou o projeto que altera regras sobre prestação de contas, punições e funcionamento administrativo partidário, modificando diversos pontos da Lei dos Partidos Políticos. Relator da proposta, o deputado Rodrigo Gambale, do Podemos de São Paulo, argumentou que o projeto foi construído a partir das demandas dos líderes partidários, com o objetivo de dar mais segurança jurídica às legendas. Já os deputados contrários ao projeto destacaram que nenhum parlamentar subiu à tribuna para defender a proposta no plenário. O projeto proíbe bloqueios e penhoras automáticas sobre recursos do fundo partidário e do fundo eleitoral, exceto em casos de uso irregular reconhecido pela Justiça Eleitoral, ponto criticado pelo deputado Kim Kataguiri, do Missão de São Paulo.
0: E aqui eu faço chamo a atenção de todos os partidos que dizem defender o trabalhador. Esse projeto está dizendo o seguinte: se um partido contratar um trabalhador e ele der calote nas verbas trabalhistas, se o partido não pagar o INSS, se o partido não pagar o FGTS, esse partido não poderá ser penhorado.
25: A deputada Adriana Ventura, do Novo de São Paulo, criticou a falta de debate sobre o projeto, que foi divulgado publicamente apenas 30 minutos antes da votação. Ela reconheceu que a proposta simplifica a burocracia, mas classificou como aberração o trecho que suspende processos administrativos e judiciais dos partidos anteriores durante fusões entre legendas.
3: Um partido se alimenta de dinheiro público, se é sustentado com dinheiro público do cidadão brasileiro, faz um monte de irregularidade. Aí, o que que acontece? Tem uma fusão, então tem um partido podre que funde com outro partido, tudo do partido podre não passa pro novo, ele não assume responsabilidade nenhuma. Tudo é suspenso. Isso é grave, gente.
25: Segundo o texto, o novo partido responderá pelas dívidas das legendas anteriores, mas não sofrerá suspensão de recursos do fundo partidário por irregularidades em contas antigas que já foram julgadas. A deputada Fernanda Melchiona, do PSOL do Rio Grande do Sul, pontuou que os cidadãos não têm acesso ao prazo de 15 anos para pagarem suas dívidas, ponto que também está na proposta.
3: Digo mais, o aumento das parcelas em 180 parcelas é 15 anos. Para os partidos pagar. O pobre do povo pega ali no cheque especial, tem que pagar, senão é o juro, não sei o que. Os partidos vão ter 15 anos, independente do valor.
25: O texto também prevê que em semestre eleitoral não poderá haver suspensão de repasses do fundo partidário ou do fundo eleitoral por irregularidades em prestações de contas anteriores. Outra mudança trata da análise das contas partidárias. O texto determina prazo de até 3 anos para julgamento dos processos de prestação de contas pela Justiça Eleitoral. Se esse prazo não for cumprido, o processo poderá ser extinto por prescrição. O projeto ainda cria regras para uso de aplicativos de mensagem por partidos e candidatos. As legendas poderão registrar números oficiais para envio de mensagens a eleitores e essas contas não poderão ser bloqueadas pelas plataformas sem decisão judicial. A proposta, que foi chamada de mini-reforma eleitoral, vai ser agora analisada pelos senadores. Da Rádio Câmara de Brasília, Daniele Lessa.
4: Direitos Humanos.
5: Charles Fernandes, do PSD da Bahia, registra o Dia Nacional da Luta Antimanicomial, celebrado em 18 de maio. O parlamentar ressalta a importância da mobilização por um modelo de tratamento humanizado, digno e em liberdade para pessoas em sofrimento psíquico.
6: Charles Fernandes lembra que a data também marca os 25 anos da Lei da Reforma Psiquiátrica. O deputado defende o fortalecimento da rede de atenção psicossocial com ampliação dos CAPs e das residências terapêuticas.
4: Saúde.
5: Otone de Paula, do PSD do Rio de Janeiro, cobra do executivo.

0: próprios planos de saúde para tomar decisões.
1: Marangoni argumenta que a negativa de cirurgias e tratamentos sem análise médica individualizada desrespeita a lei do ato médico e o código de ética da categoria. O deputado defende uma CPI para investigar as operadoras e cobra fiscalização mais rigorosa da Agência Nacional de Saúde Suplementar.
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0: As votações de hoje no plenário da Câmara começaram no meio da tarde. A edição de amanhã vai trazer informações sobre a pauta de projetos em discussão ao longo da semana.
1: Termina agora o Jornal Câmara dos Deputados com trabalhos técnicos de Everson Urani e apresentação de José Carlos Andrade e Luciana Vieira. Uma boa noite para você.
0: Uma ótima noite. A Voz do Brasil volta amanhã.
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0: Tá achando que tá enganando quem? Zé Rodolfo!
1: É inevitável. Você pode entrar.

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1: Onda, bom dia, 5:01.
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0: dia. Quintou. Quinta-feira, turma, e aí, tá tudo bem com você? Tá tudo certo? Olha, eu sou o Fontenelle, nós estamos chegando, quintamos em alto e bom som aqui no Alô Bom Dia, dia 21 de maio do ano 2026, dia internacional do chá, dia mundial da de diversidade, né? Cultural para o diálogo e também o desenvolvimento, dia da língua nacional e dia mundial da meditação, e hoje também é o seu dia. Parabéns pra você, tá? Saúde, paz, tudo de bom, bora acordando o Brasil. Vem, vem, vem, mimosa, bora. Acorda aí, gente, quinta-feira, já estamos se aproximando do fim de semana. Bom dia, homem, bora acordar, tá na hora. Estica o corpo, bora. É, vamos nessa, tá na hora, gente, quinta-feira gostosa, viu? Sai, cachorro. Bora nessa, bora acordando, despertando, mais um dia vem surgindo em nossas vidas, quinta-feira, bora tirar o povo da cama, tá na hora, gente. Bora, o rei do terreiro, o galinho do sítio, tá dando ar da graça, passarinho que não deve nada pra ninguém, já está batendo asas, o Gino e o Geno. Garçom, vai abrindo edição gostosa desta quinta-feira, acorda, Brasil, bom dia.
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0: Flores Sampaio, dinheiro emprestado.
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2: Alô?
1: Alô? Alô, bom dia.
0: Bora pro WhatsApp, bora despertar o Brasil, bora saber quem está do outro lado, quem fala?
3: Alô, meu amigo Silas Fontenelle.
0: Bom dia.
3: Bora. Bom dia.
0: Bora mexer o doce.
3: Bora mexer o doce, ao leitinho das mimosas.
0: Tá na hora, nego.
3: Feliz quinta-feira pra todos nós.
0: Amém.
3: Deus nos abençoe.
0: Deus nos abençoe, uma quinta-feira abençoada pra todo mundo. Alô, bom dia.
4: Alô, bom dia, Fontenelle.
0: Firma com nós.
4: Roda pra mim. Tô no com mula preta.
0: Olha aí, ó.
4: Aqui é Jucimar de Paragominas. Há muito tempo que não ouvi essa música.
0: Ô, meu irmão.
4: Bom dia.
0: Vou caprichar pra você agora, turma de Paragominas. Alô, Parazão, bom dia.
5: Ô, Serginho, bom dia, bom dia.
0: Bom dia.
5: Avisar, toca pra nós, hein?
0: Ah.
5: Possível. Com
0: legal.
5: Mulher Maravilha.
0: Mulher Maravilha.
5: Faz especialmente pra todos os outros.
0: Valeu, Vandésio, turma de Buritizeiro, bom dia.

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2: Acorda aí, turma, tá na hora, é quinta-feira.

o caprichadão do seu rádio, tá? 0800-558-0057. Alô, Beiron Oliveira, tá no Arujá, tá com nós. Antônio Feitosa, tá em Paragominas, vai despertando ao som do alô, bom dia. Alô, Cícero, está em Cajamar. Alô, Beto, está em Araraquara. Boa quinta-feira.

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2: Onda 5:20, olha a hora, 5:20, bom dia.
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2: Bom dia você ouvinte do programa Alô Bom Dia, do meu amigo Sérgio Fontinelli, do campo à sua mesa. Chegou o Centro do Agro para mais um papo direto e revelador. Você já parou para pensar na jornada que o alimento faz do campo até a sua mesa? É uma operação complexa e gigantesca. Da colheita à embalagem, do transporte em caminhões, navios, ao armazenamento em centros de distribuições, cada etapa da logística é crucial. Estradas, ferrovias, portos e aeroportos são as veias por onde pulsa o agronegócio, garantindo o que é produzido lá no interior chegue fresquinho e com qualidades às grandes cidades. Uma rede eficiente que trabalha 24 horas por dia, 7 dias por semana, 365 dias por ano, para que não falte comida no seu prato. É a logística do agro funcionando. Bom dia a você e siga a gente nas redes sociais, arroba Centro do Agro.
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0: Essa é de 1985. Chitãozinho e Chororó. Estrada, essa moda é bonita demais, hein? Ó, bom dia pra você, uma quinta-feira abençoada.
4: Alô, bom dia.

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1: Ah, Nossa História Resumida em música boa, na quinta-feira mais gostosa e amiga do rádio.
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0: Viola e Rafael, Coração de Madeira, modona bonita demais da conta, bora juntos, quintou, turma.
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2: Alô?
1: Alô? Alô, bom dia.
0: Bora pro WhatsApp do Alô, bom dia. Alô?
3: Alô, bom dia.
0: Bom dia.
3: Bom dia, bom dia, bom dia.
0: Opa.
3: É Anderson Bissoli, de Oswaldo Cruz.
0: Ô, Anderson.
3: Toca aí pra nós, meu amigo, Berrante de Madalena, pra nós poder escutar aí nessa madrugada.
0: Já, já, meu irmãozão. Valeu, Anderson, sempre no café.
4: Bom dia, meu amigo seu Sérgio Fontenelle.
0: Bom dia.
4: Como é que seu tá? Seu tá
0: firme,
4: bom?
0: Firme, chique.
4: É, tudo na santa paz.
0: Graças
4: tô
0: a Deus,
4: meu irmão. Aqui os modão do senhor aqui.
0: Ô, rapaz.
4: No Pedro Eito, tô agarrando o Pedro Eito, seu Sérgio Fontenelle.
0: Logo cedo.
4: Forte abraço.
0: Outro, meu irmão.
4: Pode seguir o rumo aí que eu tô ouvindo
0: aí
4: o nosso caipira bom aí, nosso modão sertanejo.
0: Ô, rapaz.
4: Não vou nem pedir música, vai na sequência. Valeu, seu Sérgio, um abraço.
0: Valeu, vou caprichar pra você aqui, rapaz. Bom demais da conta, tem mais gente por aqui. Alô, bom dia.
5: E aí, Fontenelle, bom dia. Aqui é o Francês de São Carlos.
0: Ô, Francisco.
5: Gostaria que você fosse possível que você tocasse a música de João Mulato e Douradinho.
0: Legal.
5: É, Baú da Saudade.
0: Ô, um abraço.
5: Essa rádio é boa demais, 100%.
0: Aí sim, hein, meu irmão. Você pede, nós toca. Meu Baú da Saudade, João Mulato e Douradinho. Aquele abração especial aí. Fala, Juras, tá em Parapuã, tá com nós. O Leonardo está em São Carlos, bom dia!

Caprichado, Silveira e Barrinha, Berrante de Madalena aqui no Alô, bom dia. O programão Sertanejão, o número um do Brasil, que vai despertando você, né? Na quinta-feira mais gostosa do rádio. 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Bom dia, boa aqui.

0: falo Edilson de Braslândia, Distrito Federal. E eu fui o felizado, né? O sortudo aqui que ganhou o micro-ondas da dupla Léo Ribeiro e Pirani. Agradecer a dupla aí e ao Fontenelle por esse programa aí top demais.
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1: Onda faltando 20 para as 6. Bom dia.
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2: Em 2024, a produção nacional de caminhões comemora seu jubileu de diamante. São 75 anos de tradição desde os pioneiros da Fenemê. A empresa estatal começou a fabricar os primeiros brutos com algumas peças brasileiras em 1949. No início eram modelos da Isotta Fraschini. Antes dessa iniciativa, o Brasil tinha apenas operações que montavam kits importados, principalmente da Ford, Chevrolet e International. Na década de 1950, ainda antes dos planos do presidente JK, Getúlio Vargas criou as primeiras leis para a nacionalização dos veículos. Em 1952, foi proibida a importação de peças com similar nacional e, no ano seguinte, todos os importados tinham que ser montados aqui. Juscelino deu o passo que faltava com a criação do Grupo Executivo da Indústria Automobilística em 1956 e as metas de conteúdo mínimo local. Desde então, cerca de 30 marcas apostaram no Brasil. Algumas foram nacionais, como Avibraz, Engeza, Matra, Puma, Randon e Tramontini. Também tivemos no passado os caminhões brasileiros da Caterpillar, Chevrolet, Dodge, Fiat, Ford, Foton, GMC, International, MAN, Siso e Wabico. Atualmente seguem firmes em nosso país a Agrale, DAF, Hyundai, Iveco, Mercedes-Benz, Miller, Hooker, Scania, Volkswagen e Volvo. 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
0: 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Agora tem o Barreirito Júnior e o Creone. Bobeou, a gente pimba! Alô.

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2: Alô, bom dia. Bom dia, gente. Obrigado pela audiência. Boa quinta-feira, turma.

0: Valderi Misael, meu jacarandá. Bom dia.
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2: Alô?
1: Alô? Alô? Bom dia.
0: Bora pro WhatsApp, bora saber quem está do outro lado. Bom dia!
3: Ó, Sérgio Fontinelli, bom dia. Aqui é o Joel Tardelli.
0: Oi, irmão.
3: Da cidade de Três Rios, Rio de Janeiro.
0: Legal.
3: Ligadinho no Alô, bom dia.
0: Aí sim, boa quinta-feira, pessoal de Três Rios.
4: Bom dia, Sérgio Fontinelli.
0: Bom dia.
4: Um ótimo e abençoado dia para todos nós.
0: Amém.
4: Aqui é Sérgio de Três Rios.
0: Ô, Sérgio, sempre ligado por nós. Alô?
5: Bom dia, Fontinelli.
0: Bom dia.
5: Tá por aí, tudo bem?
0: Tudo.
5: Quero ouvir a música aí de Felipe Falcão, o Vai ou Racha.
0: Aí sim, hein?
5: Para o Zé Nilton, mas a dona Luísa, tenham um bom dia.
0: Alô, pessoal de Redenção no Parazão, acordando com nós na quinta-feira gostosa, Felipe Falcão. Ah, essa aqui é bonita, hein? Bora juntos.
1: Alô, bom dia.

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2: Olha, o Giovanni e também a Thaís estão em Gaspar. Estão aqui com o Fontenelle, na quinta-feira gostosa do rádio.
3: E

0: goiano e paranaense, Ingrata Maria no Alô, bom dia! 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
9: 6:04 na onda. Bom dia, litoral norte. Olha a hora, 6:04.
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0: Estamos juntos em mais uma hora gostosa aqui no Alô Bom Dia, viu? Hora de número 2 começando a partir de agora. Eu tô com você, quero você aqui. Bom dia. O programa sertanejo número 1 do Brasil.
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2: Deus abençoe você e toda a sua família. Mais uma quinta-feira abençoada, começando aqui no Alô Bom Dia com Sérgio Fontinelli. Eu preciso te dizer hoje uma coisa importante. Existem dores, existem sofrimentos que a gente precisa suportar. Eu sei que nós gostaríamos de nos livrar da dor, nos livrar do sofrimento, mas eu digo para você que isso não é possível. Porque Jesus mesmo falou, no mundo havereis de ter aflições, no mundo havereis de ter aflições. Ele não nos prometeu, neste mundo, uma vida sem sofrimento. Não, não nos prometeu. Se você abrir a sua palavra em Apocalipse capítulo 21, versículo 4, ele nos prometeu uma vida sem sofrimento, veja. Enxugará toda a lágrima de seus olhos e não haverá morte, nem luto, nem grito, nem dor, porque passou a primeira condição. Ele nos promete uma vida sem sofrimento, sim, mas não aqui. Veja aqui, porque passou a primeira condição é a que a gente está. Nessa condição que eu estou, nessa condição que você está, não é o momento de a gente não ter dor, não é o momento de a gente não ter sofrimento. No momento que a gente está vivendo, é momento para a gente suportar. É momento para a gente vencer a dor, vencer o sofrimento, dar sentido à dor, dar sentido ao sofrimento. Suportar. Na vida futura, aí sim, não haverá morte, nem luto, nem grito, nem dor, porque passou a primeira condição. Enquanto estamos neste mundo, existe dor, existe doença, doenças físicas, doenças espirituais, doenças psicológicas. Eu quero que você entenda que Jesus é o médico. É o médico que cura o corpo e é o médico que cura a alma. Deus sabe tirar coisas boas do sofrimento. Então eu digo para você, não tenha medo da dor, não tenha medo do sofrimento. Se Deus está permitindo que isso chegue até você, Deus vai tirar um bem de tudo isto. Abra sua Bíblia já em Tiago capítulo 1, versículo 4. Mas é preciso que a paciência efetue sua obra. Ou melhor, versículo 3, sabendo que a prova da vossa fé produz paciência. Sabendo que a prova da fé produz a paciência. A prova produz paciência. Ora, qual será a obra de nossa paciência se não sofremos nenhuma adversidade? Por que recusamos sofrer os males?

0: os meios de você vencer e de você suportar tudo isso. Fique em paz, seja paciente, e da paciência vai brotar a perfeição na sua vida. Dai-me a graça de suportar a dor e o sofrimento. Dai-me a graça de suportar a dor e o sofrimento. Pai, Filho, Espírito Santo. Amém.
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0: Eu quero clamar agora por você, quero clamar pela sua família. Vem, Espírito Santo, enche todos os que estão acompanhando este programa agora. Libera, Senhor, para esta pessoa o que ela mais precisa, para o corpo e para a alma. Libera, Senhor, curas e libertações em nome de Jesus para esta pessoa que escuta e para toda a sua família. Eu clamo a tua poderosa bênção. Visita agora com bênção de proteção, a bênção que só o Senhor pode dar. Abençoe-vos o Deus Todo-Poderoso, Pai e Filho e Espírito Santo. Amém.
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0: Mundão Moderno aqui no Alô, bom dia. Ó, oh, uma quinta-feira abençoada pra você, tá? Que tá nas estradas, você que tá no trabalho, você que tá saindo de casa, bom dia.
1: Não gostou desse mundão moderno.
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0: Eu estou do seu lado e vou pro WhatsApp falar com o Brasil. Alô, alô, bom dia.
4: Bom dia. Aqui é a Vibra de Parauapebas do Pará.
0: Ô, minha amigona, bom dia.
4: Você tocar seu bodói, menino da canoa com
0: vareirinha. Sim, hein? É moda caprichada, tá? Alô, bom dia.
4: Fontenelle, bora, posso tirar o leite da vaca.
0: Tá na hora, meu irmão.
4: Toca um modão pra nós aí, do Tião Carreiro Pardinho.
0: Aí sim, hein? Caprichadona, daquele modelo que a gente gosta, né? Tem mais gente aqui, alô, bom dia.
5: Bom dia, Sérgio Fontenelle, aqui novamente o Oswaldo.
0: Oswaldo.
5: De Guaratuba no sítio.
0: Ô, irmão.
5: Queria mandar um abraço, principalmente para os ouvintes, para você também.
0: Legal, meu irmão.
5: Para minha esposa Lisete e meus filhos, Joselaine, Bruna e Thiago.
0: Legal.
5: E gostaria de ouvir a música Meu Velho Pai, se for possível.
0: Essa é bonita.
5: Um grande dia, meu amigo, um abração e bom.
0: Obrigado, Deus te abençoe.
5: Bom e abençoado dia para você.
0: Amém para todos nós, tá? O menino da canoa é o Barreirito, tá chegando aqui no Alô, bom dia. Na quinta-feira gostosa. Bom dia, gente. Bora acordando e despertando.
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Tião Carreiro e Pardinho, Justiça Divina no Alô, bom dia, o programão sertanejão, o cabeceira do seu rádio, o cabeceira das suas manhãs, do seu dia. 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Bom dia!

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3: Onda 6:29. Olha a hora, 6:29.
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3: Bom dia, gente. Estamos de volta aqui na Onda.
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0: O programão sertanejão número 1 do Brasil. Ah, quinta-feira começando. Que dia gostoso, que dia bonito. Bora juntos, bora tocando moda boa. O programa sertanejo número 1 do Brasil. Bom dia, boa quinta.
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2: Vamos ao último episódio de Joaquim Manuel, agora já com a formação atual. Bom, gente, foram 6 Manuéis, então vamos recapitular. O Vitório, que é o Joaquim, fez a primeira formação com o Roberto, depois ele conheceu o Otávio, que aí gravaram a Boate Azul, e depois o terceiro Manuel, gente, ele não tem formação, ele não deixou rastros. Ele fez um disco com o Joaquim, não continuou a carreira, saiu da dupla por motivos pessoais e não se tem história dele. Você não consegue encontrar história da vida pessoal dele. E eu também tentei falar com o Joaquim, mas o Joaquim achou melhor não comentar. Então, ficou o terceiro Manuel aqui na nossa história anônimo. Se alguém tiver alguma informação dele, nos ajude. Nós não somos donos da verdade, né? Depois veio o quarto Manuel, que foi o Edivaldo, que hoje segue com carreira solo. Ele atende pelo nome de Manuel Solo. E ele mora ali em Sorocaba. Já cantamos juntos, já brincamos bastante juntos. É um menino nota mil, mas infelizmente não seguiu junto com o Joaquim. Eles gravaram alguns discos juntos e foi muito bem aquela formação do Vitório, do Joaquim, com o Edivaldo. E aí depois veio o Joel. O Joel ficou, basicamente, de 6 a 8 meses, né? Ele entrou em 2019 e em 2019 mesmo ele saiu. Dentro do ano ele saiu. E aí foi onde chegou esse menino aqui, que é o Evaldo. O Evaldo, como eu disse, ele já foi Aladdin, né? Atualmente está na dupla Joaquim e Manuel. Eles estão fazendo shows por todo o Brasil e ele representa muito bem, porque ele tem um agudo muito bonito, canta muito bem afinado. Esse menino, ele foi conhecido num estúdio que ele prestava serviço e o Alan, da dupla Alan e Aladdin, conheceu ele lá e eles chegaram a fazer uma formação, né? Chegaram a fazer uma formação e chegaram a gravar um disco, ele com o Alan, da dupla Alan e Aladdin. Mas a parceria não foi à frente. Hoje o Alan tá com outro rapaz, que se dizem Alan e Aladdin para sempre, e agora o Vitório está com o Evaldo, que é o atual Manuel. E por falar em formação paralela, o maior Manuel, o Manuel mais famoso, o Manuel que teve mais sucesso, como eu disse, gravou Avenida Boiadeira, Minha Música, Boate Azul e tantas outras músicas de sucesso, o Manuel, o Roberto, aliás, o Otávio, ele fez uma parceria em 1999 com o Tiãozinho. O Tiãozinho, que até pouco tempo era Tiãozinho e Rafael, inclusive participou do programa Prosa de Amigos lá comigo, com o Tiãozinho e Rafael. O Tiãozinho fez uma dupla de 99 a 2004 com o Manuel. A dupla se chamava Tiãozinho e Manuel. Inclusive, até patrocinados pelo nosso querido amigo Paraná, que é um amigo da música sertaneja. Então, o Paraná impulsionou, gravou alguns discos, eles ficaram de 99 até 2004, e depois o Otávio, né? São tantos Manuéis, você tem que parar pra pensar quem é quem. O Otávio voltou a cantar com o Joaquim, né? Gravaram mais 4 discos juntos, e aí, sim, terminou a saga Joaquim e Manuel com o Otávio. Mas agora a gente continua com o Joaquim e Manuel, o Joaquim cantando com o Evaldo. Então ele já teve Edivaldo, Evaldo, Roberto, Otávio e um rapaz que, o Joel, e um rapaz que a gente não conseguiu, as nossas pesquisas não conseguiu apurar o nome para trazer para você aqui, tá bom? Essas foram então as informações e essa foi a história de Joaquim e Manuel. A gente se encontra com uma nova história.

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2: Eu tô do seu lado nesta quinta-feira gostosa. E é desse modelão aqui que a gente gosta, tá? Bora na palma da mão, gente. Bom dia.
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0: Esse é o Michel Teló, meu erro, aqui no Alô Bom Dia, o programão sertanejão, o caprichadão do seu rádio.
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2: Alô?
3: Alô?
1: Alô? Alô, bom dia.
0: Bora zapear pelo Brasil, bora falar com a cabocrada que vai acordando. Alô, quem fala?
4: Aqui é o Joaquim, da Fazenda Gabriela.
0: Ô Joaquim, bom
4: Gostaria
0: dia.
4: Gostaria de ouvir a música com Chris Ralph.
0: Olha aí, ó.
4: Você não sabe o que eu sei.
0: Ah, o que tiver que vir virar, eu vou tocar pra você. Alô, bom dia.
5: Bom dia, caboclo, bom dia. João Vitor aqui de Aiquara.
0: Ô, meu irmãozão.
5: Tô aqui no plantão ouvindo.
0: Aí sim, hein?
5: A rádio.
0: Que legal.
5: Vamos pra nós aí, Palmeirinha Aiquara.
0: Palmeirinha Aiquara. Legal.
5: A gente tá levantando pra ir pro plantão também.
0: Abraço pra ela.
5: Eu tô aqui.
0: Firme, forte. Na quinta-feira, bom dia.
6: Bom dia, Sérgio Fontinelli, José Lita Pecu.
0: Oi, irmão.
6: Quero a música de Roberta Miranda. Bom dia pra você, isso.
0: Vou caprichar, tá bom? Rick, aliás, Rick Renner, não. Christian Ralph, o que tiver que vir, virá. É de 1992, tá? Quinta-feira abençoada pra todo mundo. Bora juntos aqui, acordando o Brasil.

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2: Aqui a moda é cabeceira, aqui a moda é diferenciada. Porque você está no Alô Bom Dia, caboclada. Olha só. Meu Deus.

0: você vai acordando e vai despertando, né, gente? 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
7: Onda agora, 6:51. Olha a hora, 6:51. Bom dia!
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0: que gostoso! A nossa quinta-feira tá muito legal, né, gente? Já estamos se aproximando do finalzinho do programa, mas ainda dá tempo de você participar. Manda aqui a tua mensagem pra mim, tô aguardando o teu bom dia. O programa Sertanejão número 1 do Brasil, boa quinta-feira.
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2: Olá, ouvintes do Alô Bom Dia, ouvintes do Grande Fontenelle. Tenham todos uma excelente quinta-feira. Eu sou a Marina Geller, no comando do Mulheres do Agro, e hoje nós vamos falar sobre o setor de hortifruti e flores, gente. A delicadeza da mulher tá nisso, né? Muitas vezes o foco do agro está nas grandes commodities, mas a horticultura e a floricultura são setores onde a mulher é a peça-chave. No cinturão verde das cidades, elas gerenciam as estufas e cuidam da colheita diária de folhosas e legumes, né? Tem toda uma delicadeza feminina ali. É um trabalho que exige constância, um olhar atento à aparência e qualidade do produto que vai direto para as gôndolas do supermercado. Além disso, o mercado de flores que embeleza nossas vidas é movido por mãos femininas que entende de clima, solo, estética, tem todo esse cuidado diferenciado. É a beleza e o sabor do campo garantidos por quem entende de cuidado, não é mesmo, pessoal? Bem, esse foi mais um Mulheres do Agro. Eu sou a Marina Geller, eu volto amanhã com vocês. Um excelente dia e vai de botina que de salto não combina, vai de bota que sapato não orna. Até amanhã, pessoal. Segue o Instagram lá, arroba Marina Geller. Beijão.
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0: De volta amanhã no Alô Bom Dia. Agora tem o Zezé de Camargo e o Luciano. Toma juízo! Alô.

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2: Alô, bom dia! Bom dia, alegria, boa quinta-feira pra todo mundo!
0: Alô, bom dia!

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1: 7:03, muito bom dia para você que a partir de agora acompanha mais uma edição do Jornal Bom Dia Litoral. Seja bem-vindo ao nosso YouTube, muito obrigada por acompanhar a gente a partir de agora, muito obrigada pela licença que você nos concede de estarmos juntos mais uma manhã, manhã de quinta-feira, para você que só tá no rádio, em 101.1. Coisa boa, hein? Ter você aí. Nosso WhatsApp já tá à disposição, 38826000. Nosso YouTube já tá à sua disposição também. Bom dia, galera que tá atrás do volante. Como é que vocês vão? Tá tudo bem? Motoristas de aplicativo, uso de aplicativo de entrega, pessoal da segurança pública, da saúde, motorista de ônibus, de van, motorista que tá indo trabalhar, aquele que tá descendo a serra, esqueci de alguém, esqueci dos motoboys. Bom dia, turma, como é que vocês estão? Pelo amor de Deus, vai devagar, tá? Lembra que o para-choque da moto é o seu corpo e eu quero você aqui com a gente todos os dias, tá bom? Enfim, para você que tá acompanhando o nosso jornal a partir de agora, é sempre um prazer imenso ter você por aqui. E chegamos para desespero de poucos e alegria de muitos. Bom dia. Você vai bem?
2: Muito bom dia, Leslie Cury. Bom dia aos nossos internautas. Bom dia aos nossos ouvintes. Estou muito bem. O pique da Globo já logo cedo, né? Como diz na gíria, no pique da Globo, que é 24 horas.
1: O senhor tá assim um pouco assustado?
2: Não, é que a gente já recebe uma mensagem, já manda outra.
1: Enfim. O senhor tá muito ocupado, né?
2: Não sempre, mas hoje tem uns pepinos bons aí para resolver durante o dia.
1: O senhor está muito requisitado.
2: Olha, também, mas eu ainda vou falar para você, se alguém, bom dia mais uma vez aos nossos ouvintes, isso é muito sério que eu vou falar, porque eu sou analógico, né? Eu preciso entrar mais na era digital. Se alguém tem já um macete bom pra gente trabalhar com o Gov, eu sou aberto a sugestões, porque cada dia que passa está mais difícil trabalhar com o Gov.
1: É mesmo?
2: Gov.br, gente, fizeram até uma gracinha na internet, né? Tutorial, como é que se acessa o Gov com mais facilidade, mas o Gov ele tem funcionado bem, depois das 11 horas da noite e até as 8 horas da manhã. Das 8 da manhã às 20 horas, se alguém consegue com facilidade, nos ajude. Isso é muito sério.
1: Ai, ai, é sério mesmo, porque não é só o senhor, viu? É a maioria do povo brasileiro que precisa entrar no Gov. E se precisar da assinatura digital, amigo, você tem que tentar 21 vezes para poder conseguir. E isso quando consegue.
2: Quando consegue. Não, é um negócio assim surreal.
1: Nós sabemos bem como é que funciona isso, né, doutor?
2: Opa!
1: Não é fácil, mas o senhor hoje tá assim, alinhado, aprumado. Não, você vai pra algum laboratório.
2: Sempre tem aquela coisa, vai fazer exame, né? Tem uns engraçadinhos que já falam, vai fazer exame de prova de novo. Pois olha, cara, que maldade, né? Mas tem um amigo meu que ele fala assim, quando ele me vê assim no vídeo, negão, você gostou do doutor lá, né? Olha, é inacreditável, cara. Mas tem uns pepinos aí com a Receita Federal.
1: É pra gente mudar o
2: INSS,
1: o
2: rosa,
1: né?
2: Vamos lá. Brincadeira, né?
1: Mas tá bom. Então nós seguimos juntos, né, doutor?
2: Sempre juntos, Lésio, você sabe disso. A parceria aí é grande.
1: Temos algumas notícias que a gente vai estar dando ao longo do programa. Hoje a gente tem entrevista com o doutor Maurício.
2: Isso.
1: Médico legista, que a gente vai estar conversando com ele. Eu tenho algumas curiosidades.
2: Eu também. E ele também faz perícias pela Justiça Federal referentes ao INSS.
1: Nossa, assunto interessantíssimo.
2: Tem muita gente na fila, viu, Leslie?
1: Ó, quem quiser fazer pergunta, né?
2: Sobre sim.
1: Como funciona essa questão de perícia, qual que é o macete, né? Qual a orientação, pode mandar sua pergunta que a gente faz pro Dr. Maurício, tá bom? 7:07, vamos à previsão do tempo para hoje.
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1: Sol com pancadas de chuva de manhã e muitas nuvens à tarde. À noite, o tempo fica firme. Temperatura máxima de 19 graus, mínima de 18. 4 quilômetros a velocidade do vento, alta probabilidade de formação de arco-íris, 95% a umidade relativa do ar, 98% é a chance de chuva. E agora temos uma sensação térmica de 19 graus, o que pro litoral muita gente sente frio, né? Ô Mateuzinho, vamos falar para o nosso povo como está nesse momento a travessia de balsa?
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1: Entre São Sebastião e Ilhabela, 30 minutos de espera. Entre Ilhabela e São Sebastião também temos 30 minutos de espera e nesse momento são 4 embarcações em operação. E o transportador de veículo pesado não encontra até agora nenhuma dificuldade para fazer a travessia. 7:09, vamos saber como está o

porque tem um pouquinho de névoa, viu? Então é bom você, motorista que está circulando aí por essa região, prestar atenção. Já na SP-55, no trecho do quilômetro 83,5, entre Caraguatatuba e São Sebastião, a pista está seca, não chove e o trânsito tá bom. Tá bom o trânsito, viu? Tem um pouco mais de movimento do que o normal pro horário, mas neste trecho não tem nenhum problema. Se você que está circulando por aí encontrar alguma coisa diferente e quiser mandar pra gente, para ajudar os nossos amigos motoristas, manda aqui. Aí a gente ajuda quem tá aí no trânsito, né? É sempre bom poder ajudar o outro. Na rodovia SP-125, entre Taubaté e Ubatuba, no quilômetro 21 da Oswaldo Cruz, nesse momento a visibilidade é boa e o trânsito também não apresenta nenhum problema. Para quem está descendo a serra, na rodovia dos Tamoios, na SP-99, nesse momento também encontra boa visibilidade nesse trecho, viu, gente? No trecho lá em cima, na serra, onde costuma ter neblina, não dá para saber porque não tem câmeras de monitoramento naquele pedaço que fique disponível para a gente poder ver como é que tá. Mas no trecho do quilômetro 80 mais 200 metros, que aí é já no final, lá perto do posto de guarda, tá tudo tranquilo. No contorno norte, para quem vai para Ubatuba, também encontra trânsito bom, tá até o nascer do sol ali em cima da rodovia, imagem bonita. No Planalto, lá em cima, no 12 mais 600 metros, trânsito também bom e boa visibilidade. E no contorno sul, para quem vai para São Sebastião, também o trânsito é bom e a visibilidade também é boa. Desejo que você faça uma ótima viagem, que você leve a 101.1 com você. Muito obrigada pela carona, use sempre o cinto de segurança, não ultrapasse os limites de velocidade, não use o celular ao volante, criança no banco traseiro e respeite os limites de velocidade e radares que estão por aí, tá bom? Quero já começar mandando o nosso bom dia, antes da gente começar com as notícias, quero mandar um beijo enorme para uma mulher que é muito batalhadora. Ela tem os netinhos dela que ela cuida, que são especiais, para Lúcia lá do Getuba. Lúcia, bom dia para você, meu amor. Um grande beijo para essa mulher guerreira aí que batalha junto com os netos, viu? Muito bom dia para você. Betão já tá com a gente, bom dia. Ele tá dizendo, doutor, para avisar o senhor, que a única coisa que funciona perfeitamente no governo são as arrecadações dos impostos e criação de impostos novos, infelizmente. A Maria Luísa da Costa Antônio, bom dia, melhor jornal do litoral. Obrigada mais uma vez pelas informações e parabéns pelo trabalho de vocês. Ô, Maria Luísa, obrigada, meu amor, bem-vinda. Sempre bom saber que a gente presta serviço para vocês, viu? Bom demais. Bom, vamos às informações. De primeiro momento, tem uma informação aqui que saiu agora há pouco no G1. E essa pessoa tem muitos fãs ao redor do Brasil, né? Eu não sei porquê, mas tem. Uma operação do Ministério Público de São Paulo e da Polícia Civil contra a lavagem de dinheiro do primeiro comando da capital, o PCC, prendeu na manhã dessa quinta-feira a influenciadora digital e advogada Deolane Bezerra. Também tem um mandado de prisão contra Marco Herbas Camacho, o Marcola, considerado o chefe da facção, que já está preso, além dos parentes dele. Também foi preso o Everton de Souza, vulgo player, indicado como operador financeiro da organização. Outros alvos dessa operação Vernix incluem o irmão do Marcola, Alejandro Camacho, dois sobrinhos dele, Paloma Sanches Herbas Camacho e Leonardo Alexander Ribeiro Herbas.

0: Herbas Camacho. No total, são 6 mandados de prisão preventiva, além das ordens de busca e apreensão. Deolane Bezerra passou as últimas semanas em Roma, na Itália. O nome dela chegou a ser incluído na lista da difusão vermelha da Interpol, mas ela retornou ao Brasil na última quarta-feira. Os agentes cumprem mandados de busca e apreensão na casa dela em Barueri e em outros endereços ligados a ela. O influenciador digital Giliardi Vidal dos Santos, que é considerado o filho de criação por Deolane, e um contador também são alvos de busca e apreensão. Everton de Souza, o vulgo player, aparece nas mensagens interceptadas durante a investigação, dando orientações sobre distribuição de dinheiro da transportadora de cargas controlada pela família do Marcola e indicando contas de destino. Por conta disso, ele é indiciado como operador financeiro da organização. Outros 2 alvos de prisão que estão no exterior, segundo suspeita da polícia, são Paloma Sanches Herbas Camacho, que é sobrinha do Marcola e apontada como intermediária nos negócios da família. Ela estaria na Espanha. E Leonardo Alessandro Ribeiro Herbas Camacho, que também é sobrinho do Marcola, é apontado como o destinatário do dinheiro levado da família e estaria na Bolívia. Marcola e Alejandro Camacho estão presos na Penitenciária Federal de Brasília e serão comunicados sobre a nova ordem de prisão preventiva. Também foi determinado o bloqueio de 39 veículos avaliados em mais de 8 milhões de reais e 357.500.000 reais em bloqueio financeiro dos investigados. A investigação começou em 2019.
1: Olha, Leslie, infelizmente precisam ser mais eficientes as leis contra a lavagem de dinheiro, ocultação de patrimônio. Por enquanto, fica, né, aquele campo que a polícia investiga, pede as prisões e aí depois, no decorrer do processo, muitas vezes a justiça é obrigada a soltar, como já aconteceu com a Deolane. Eu só fico triste porque ela se formou advogando, ela acabou tendo um relacionamento com figura até que infelizmente veio a óbito. Era um MC que eu não lembro o nome dele, mas ela...
0: Kevin.
1: É o Kevin, isso, o ponto brilhante aí falando pra gente. MC Kevin. Ele faleceu e ela atingiu um estrelato. Mas aí ela acabou se envolvendo, que ela gostava de advogar pro crime. Ela mesmo falou que gostava de advogar pra bandido e tal. Chegou até a tirar foto com o com o atual presidente, enfim. Tá jogando uma carreira no lixo, né? Ela está jogando uma carreira no lixo porque é presa. Mas sabe, é uma moça nova, uma mulher bonita. Ela é uma mulher bonita. E aí, sabe, podia usar a beleza dela, podia usar o conhecimento técnico dela para ganhar o dinheiro dela. E aí tá partindo para esse outro lado. Fica difícil.
0: E aí envolve todo mundo, né?
1: Ah, claro.
0: É triste. Mas tem uma notícia que também é chocante. Que isso aconteceu ontem, eu fiquei horrorizada. Motorista capotou o carro com a filha de 7 anos. Pois é. Um homem, presta atenção, Duda. Um homem de 43 anos foi preso em flagrante pela Polícia Rodoviária Federal após capotar o carro com a filha de 7 anos na Via Dutra, na altura de São José dos Campos, na manhã da quarta-feira. Segundo a polícia, antes do acidente, o homem teria feito uma chamada de vídeo para a ex-esposa enquanto dirigia em alta velocidade pela rodovia. Durante a ligação, ele teria pedido para que ela se despedisse da filha.
1: Meu Jesus.
0: e ameaçado provocar um acidente. O caso aconteceu no quilômetro 141 da rodovia Presidente Dutra, no sentido Rio de Janeiro, que é ali a altura da entrada do Vista Verde. Por ali. A criança estava no banco da frente do veículo no momento da chamada. A ligação foi interrompida pouco depois. Quem acionou a polícia foi a mãe da criança, segundo a apuração do G1. Ele foi atuado em flagrante inicialmente pelo histórico da ocorrência, incluindo ameaça e retenção de menor. Ele foi enquadrado e vai ser investigado pela Polícia Civil como tentativa de homicídio. Após receber as informações, as equipes da Polícia Rodoviária Federal iniciaram buscas pela rodovia e encontraram um carro GM Corsa prata capotado em um barranco às margens da Dutra. A menina foi socorrida pela equipe de resgate da concessionária Rio São Paulo e levada ao Hospital Municipal da Vila Industrial em São José dos Campos. No histórico da ocorrência, consta, isso é mais absurdo ainda, que a criança não anda e não fala. O estado de saúde dela não foi informado até o encerramento da reportagem. O motorista recebeu voz de prisão e foi encaminhado para a central de flagrantes da Polícia Civil de São José dos Campos. A menina, ela tem autismo severo. Ele colocou a filha no carro, ligou para a mulher, pelo menos pela descrição da ocorrência, é o que a gente imagina, né? Ele colocou a filha no carro, ligou para a mulher e falou, se despede da sua filha porque eu vou provocar um acidente. Imagina a cabeça dessa mãe.
1: Meu Deus. O mundo está precisando mesmo muito do amor de Deus, porque um pai, quer dizer, qualquer um que vai fazer cometer um crime desse já é um ser sem condições até de falar no ar o que ele realmente é. Agora o pai.
0: Então.
1: Pelo menos a criança já está longe desse. Eu não vou falar animal porque os animais são muito doces, né? O animal tem aquele peçonhento que, se provocado, ele reage. Mas classificar um cara desse como animal não dá.
0: É triste.
1: Prefiro não falar o que eu gostaria de dizer.
0: Tem coisa que a gente não pode falar, né? Bom dia a todos, que Deus abençoe vocês. Manda parabéns para minha filha Sofia Vitória. Ela tá fazendo 15 anos hoje. E quem tá mandando é o Fernando, lá do projeto do Enseada Vem Treinar. Fernando, bom dia para você, muitos parabéns para sua filha, parabéns Sofia Vitória, muita saúde, muita luz aí no seu caminho, viu? Aproveite seus 15 anos, porque passa tão rápido. E
1: parabéns.
0: Se olhar para trás, já
1: foi. Para aniversariante, né? Parabéns para a família, hein?
0: É isso.
1: 15 parabéns. Anos é uma data importante.
0: É importante. E ele mandou convite aqui pra gente, se a gente quiser. Opa. Obrigada, viu, meu amor? Um beijo para você. 7:23. Doutor, presta atenção, porque o que eu vou dizer agora é pro senhor.
1: Pra mim? Vamos
0: toda
1: lá.
0: 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E o senhor não precisa me olhar com essa cara.
1: Não, eu ia falar assim para você. Acredito que a campanha seja voltada agora ao Dia dos Namorados.
0: Claro.
1: Né? Aos pombinhos, enfim.
0: Pois é.
1: Dona Leslie, quando eu falo pra vocês que às vezes ela quer me derrubar, vocês não acreditam.
0: Não, imagina de jeito.
1: Falar em derrubar.
0: Dá um bom dia pro nosso Roberto.
1: Bom dia, nosso Roberto.
0: Roberto, bom dia.
1: Tá, mas eu, agora o assunto é muito sério, viu? Não que os namorados e as namoradas não sejam. mas eu preciso tocar num assunto aqui para depois não dizer que a gente já veio com a obra pronta. Eu passei hoje, quinta-feira, de terça-feira para cá, eu passei em 3 bairros distintos de Caraguatatuba. E vou citar o nome dos bairros: Barranco Alto, Pegorelli e aqui dentro, Jardim Gaivotas. Quando eu digo aqui dentro, seria os fundos da Fazenda Serra Mar. Eu quero estar errado, mas prefeito Matheus e secretário de Serviços Públicos, que é o João Alarcon Filho, essa empresa vai dar dor de cabeça para vocês e para a cidade. A mesma sensação que eu estava sentindo lá atrás, eu percebo de novo. Por isso que eu estou torcendo realmente para estar errado. Mas o mato voltou a tomar conta desses 3 bairros. O pessoal da empresa passou pelos bairros, houve aquela limpeza, mas a sensação é que não voltaram mais. Não voltaram mais. Quando eu digo não voltaram mais, aquele trabalho de limpeza que poderia ser feito pelo menos a cada 10 dias ou quinzenalmente, porque uma vez por mês eu acho muito tempo, porque o mato cresce, aqui chove, choveu, não só aqui, né, em todo lugar. Mas já está tendo problemas com a OS, já teve problemas onde foi decretado a calamidade ambiental. Novamente? Outra vez? Déjà vu? É de se preocupar.
0: Mas calma que tem mais vídeos aqui que a gente recebeu. Daqui a pouco a gente vai colocar. 7:26, a Polícia Civil divulgou novos detalhes sobre a prisão do Diabo Preto, apontado como um dos criminosos mais procurados de Ubatuba e integrante de uma facção criminosa com atuação na cidade. Segundo as investigações, o suspeito exercia funções ligadas à logística do tráfico de drogas e também teria participação em ações do chamado Tribunal do Crime. Prática usada por organizações para aplicar punições internas. A corporação também investiga o possível envolvimento do homem em homicídios registrados no município e na distribuição de drogas apreendidas em operações policiais nos últimos anos. Considerado foragido, ele vinha sendo procurado há meses pelas forças de segurança. A prisão aconteceu na manhã de terça-feira, após trabalho investigativo da Polícia Civil. Ainda de acordo com os registros policiais, o suspeito possui antecedentes por crimes como roubo, dano ao patrimônio, incêndio, associação criminosa, tráfico de drogas e associação para o tráfico. A Polícia Civil destacou que essa prisão representa um avanço no combate ao crime organizado em Ubatuba e informou que as investigações continuam para apurar possíveis conexões do suspeito com outros crimes da cidade.
1: A polícia, ela não deixa nunca de trabalhar. Fica aqui a nossa admiração ao trabalho da Polícia Civil, a militar que faz aquele preventivo. A Polícia Civil só tem um problema, né? Ela prende, a justiça vem e libera. Mas vamos acreditar que agora o processo estará, o inquérito estará muito bem embasado para que gere um processo e ele possa responder isso aí, porque senão a sensação de impunidade fica muito gritante.
0: Mas a Polícia Civil no Litoral Norte, ela também é reconhecida, viu? Porque o presidente da Câmara de Caraguatatuba, Antônio Carlos Júnior, homenageou a equipe da Polícia Civil do município com uma moção de congratulação entregue na última terça-feira. A iniciativa reconheceu o trabalho dos policiais no combate à criminalidade, nas investigações e na promoção da segurança pública. Durante a cerimônia, o vereador destacou a dedicação e o compromisso dos profissionais que atuam diariamente em defesa da população. A homenagem contemplou delegados, escrivães, investigadores, agentes de telecomunicações e agentes policiais que trabalham na cidade. 7:29, nós continuamos com o nosso jornal, mas eu preciso, se o meu Mauser ajudar, mandar um bom dia lá pro pessoal da Forte Ved, pro Peterson, que tá sempre ouvindo a gente. 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Mas você pode ligar 12 983 20 0023. 7:30, a gente vai pro nosso primeiro break e voltamos já na Onda É Muito Mais.
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1: 7:36, o Betão diz assim: Leslie, a corrupção, impunidade, altos impostos, lei branda e sem cumprimento e por aí vai. Aí ele quer que eu diga algo de bom que o governo faz. Ah, tirou a taxa das blusinhas que ele mesmo colocou.
2: Não, é assim, olha. Isso eu posso falar com um pouco de propriedade. Infelizmente, o país hoje, como todos sabem, né? Não vou falar nenhuma novidade aqui. Ele está nessa polarização, ele está muito dividido. Aqueles que se sentem amparados pelo Estado, via governo federal, enaltecem o governo. Aqueles que são, na sua maioria, os pagadores dos impostos para ver esse desperdício de viagens, outras coisas mais, elas reclamam. Nós sabemos que é dentro da nossa Constituição é obrigação do Estado cuidar dos seus. Não da maneira que é feito. A maneira que é feito hoje, eu vejo que é uma compra de votos oficial. E o país não está andando. As coisas estão caras, você sente, por exemplo, problemas na saúde. Eu sempre defendo os prefeitos nesse sentido, porque o SUS, a parte maior do SUS é dado pelo governo federal. Dado não, né? Nós pagamos. Então, muitas vezes, a gente culpa os prefeitos pelo mau serviço, porque quem responde tudo é o prefeito. O prefeito responde pelo buraco da cidade, o prefeito responde pelo transporte público, o prefeito responde pela saúde. Só que, muitas vezes, são verbas federais. E aí? Mas hoje, infelizmente, o Brasil tem essa sensação de impunidade, que o crime compensa, que se você é amigo de fulano, você tá bem. Eu, por exemplo, eu sou amigo do Matheus aqui, da Tecna, da Leslie. Mas tem gente que é amigo lá do Supremo. Então, olha a diferença da amizade. O Supremo, a caneta funciona.
1: Nossa, Matheus, nós fomos reduzidos a pó, hein?
2: Não, gente, mas
1: misericórdia.
2: Eu dei um exemplo do que é a realidade hoje. Você vê que teve casos aí comprovados de facilitação, contratos aí na ordem de 129 milhões, e o cara tá lá sentadinho dando risada da cara do povo. Não tem outra explicação. Gostaria de ter outra visão, mas não consigo.
1: Matheus, vamos ao primeiro vídeo que enviaram aqui, enquanto eu dou a matéria. Na Avenida Rio Branco. Hã? Não, eu vou só pro pessoal ir vendo quem tá no YouTube. Lá na Avenida Rio Branco tem um trecho entre o Trevo e a rodoviária. Lá em frente à Nova Opção Veículos, a tampa de um bueiro, como vocês podem estar vendo aí, para quem está acompanhando a gente no YouTube, ela está danificada, gerando uma abertura profunda na calçada. Essa calçada, nesse ponto, ela é estreita e é um espaço seguro para passagem que ficou reduzido a uma pequena margem. O que as pessoas estão pedindo para a prefeitura, inclusive para a Secretaria de Obras, é que se puder realizar esse reparo, caso seja da prefeitura, pode ser que seja da Sabesp. Mas se puder dar um retorno aqui para a gente, porque esse problema já é de conhecimento de todo mundo, inclusive parece até que o pessoal da prefeitura já sabe disso. Então, quem puder dá um retorno, né? Porque talvez não seja da prefeitura, né, Alexandre? Talvez seja uma obra da Sabesp. Olha, como envolve esgoto, eu não sei como é que funciona isso.
2: Como disse um filósofo contemporâneo, os buracos já existiam em Caraguatatuba.
1: Mas isso não é um buraco, né, amigo? Isso é uma tampa de um bueiro da calçada que saiu. Isso não é nem buraco da via.
2: Então, como disse o filósofo contemporâneo, essa tampa já está derrubada desde anos atrás.
1: Desde anos atrás? Como é que o senhor sabe?
2: Porque o filósofo contemporâneo falou que tudo em Caraguá já tem problemas lá atrás.
1: A burra ainda pergunta. A burra ainda pergunta.
2: Mas falando sério mesmo, gente, isso é mais um problema na falta de mobilidade do município. O município hoje carece de um serviço assim, um verdadeiro choque de gestão. aí sim. A mobilidade urbana de Caraguá está muito prejudicada. É, eu acredito, olha, vai ser difícil falar aqui um bairro de Caraguatatuba que não tenha problemas de mobilidade urbana. É claro que os bairros da periferia estão mais, são mais afetados pela falta de manutenção. É, a cidade, o centro da cidade, e aí eu vou fazer uma crítica aqui. Eu não consigo entender, sábado à noite, para uma cidade turística, as ruas, olha, em sua maioria, com sacos e sacos de lixo. Ah, mas o caminhão vai passar. Ah, mas é o comerciante que coloca. Ô, gente, vem um turista passear na cidade, 8 horas da noite, e eu falo isso que eu todo sábado, esse horário, geralmente eu tô ali no centro da cidade. O turista vem para comer, para passear com a sua família, ou mesmo, vai, esquece então o turista, nós que moramos aqui em Caraguá, a gente se depara com essa situação, sacos e mais sacos de lixo, seja na esquina ali do calçadão Santa Cruz, seja ali perto do Chibatinha, seja ali perto da rua da Avenida da Praia. Pô, será que essa empresa de lixo não conseguiria, junto com a prefeitura, formular uma logística para deixar o centro pronto? Eu estava naquela praça do Coreto, aquilo parece uma praça de boate, gente. Aquilo parecendo uma boate, meia luz. Uma luzinha aqui, uma luzinha ali. Só faltou aquele globo girando ali no centro para virar uma discoteca.
1: É, vamos zerar os nossos recadinhos no YouTube para ir pro WhatsApp. Doutor, eu tô aqui há meses falando. Então, e parece que não resolve. Mas eu tenho mais coisa aqui, calma, é pouquinho. Hoje o negócio tá trash, tá difícil, mesmo? Alessandra, bom dia, Lê. Cadê os vereadores puxa-sacos que não vão fiscalizar essa empresa em loco? Depois a gente faz vídeo e o prefeito fala que é mentira e manda recadinho pra parar com os vídeos. Manda recadinho pra parar com os vídeos intimidando.
2: É.
1: Alisson, bom dia a todos. Não é data comemorativa, mas quero dar os parabéns a todos os agentes de trânsito de Caraguatatuba, que são pouco lembrados, mas existem e fazem um papel fundamental na organização do trânsito na nossa cidade. Alisson, eu também. Tenho o maior respeito por eles. Eu sei que muitos deles não participam do nosso programa por N motivos, mas escutam a gente. E acho até que eles deveriam ter um reforço de mais profissionais trabalhando, porque eles não dão conta de um tamanho desse de cidade.
2: É, aí precisa que o executivo proponha um concurso público, porque da época que foi instituído o serviço, alguns estão em outras funções, alguns já se aposentaram. Tivemos, tragicamente, há uns anos atrás, agentes de trânsito foram assassinados, foram dois. Então, um concurso público se faz necessário para suprir essa demanda na cidade.
1: Mas já teve concurso público de 2023, é só ir chamando, né? Eu não sei se teve para agente de trânsito, mas enfim.
2: Não, para agente de trânsito.
1: A Alessandra ainda disse que os vídeos não são nem IA e nem a fala deles, que falta tudo na cidade, inclusive gestão séria com gente competente. Antonino de São Sebastião, bom dia. Certíssimo, doutor Alexandre. Só pode ser isso mesmo. Amizades que seguram para que nada aconteça em Caraguá. Escândalo em laboratório, calamidade inventada, empresa de saúde que não funciona. Só tendo influência para que nada aconteça. Várias licitações canceladas por irregularidade, fornecedores que não estão recebendo, misericórdia.
2: O negócio não tá fácil.
1: Prédios locados com aluguel atrasado. Mas Antonino é mesmo? Ele é lá de São Sebastião.
2: Mas ele é bem informado, ele aqui é bem de Caraguá, informado, viu?
1: E a Alessandra diz que filósofo contemporâneo, essa é nova, hein, Alexandre?
2: Então, não, porque, gente, é umas coisas assim. Ai, que a gente tem que sempre ter respeito pelas pessoas. Não estamos aqui para apontar o dedo sem um fundamento, mas o que deixa sempre a gente calçado aqui, vamos usar esse português mais simples, ancorado aqui, são os vídeos que os próprios ouvintes e internautas mandam para a rádio.
1: Exatamente.
2: Dá a impressão que a gente está inventando aqui, como eu falei aqui no começo, eu sou analógico, eu não tenho essa facilidade que tem essas facilidades de internet. Hoje eu assumo, eu apanho ainda às vezes. Às vezes não, muitas vezes. Peço socorro pro Matheus, peço socorro pro meu filho. Agora, o Matheus, quando eu digo, é o rapaz da técnica, viu? Porque o Matheus prefeito tem outras coisas do que ficar me assessorando para aprender a mexer em celular.
1: Ô, Matheus, não, esse eu te mandei e nós vamos usar daqui a pouco, mas vamos zerar os vídeos primeiro? O do lixo primeiro, porque eu já vou falar aqui. Os moradores estão cobrando providências com lixo lá no Tarumã. Eles voltam a cobrar mais atenção do poder público porque está tendo problema relacionado ao acúmulo de lixo.
2: Mas pera, isso é no bairro?
1: Pera, tenha calma. A situação, de acordo com os moradores, tem gerado preocupação com os riscos à saúde e a qualidade de vida do bairro. Minha gente, pessoal do Tarumã, bom dia. Eu entendo a preocupação de vocês, é justificada, tá corretíssimo. Mas se você olhar atrás desse pau branco aí, sei lá o que é isso, é um tubo, um cano?
2: É um tubo ali.
1: Tem uma caçamba. Né? A caçamba tá vazia. Aí eu quero fazer uma pergunta. Foi o prefeito e os seus secretários que foram jogar lixo lá? Não. Não foi? O lixo saiu voando da caçamba? Lixo não anda. Também não foi o lixo que saiu voando. Como é que esse lixo foi para aí? Porque certamente alguém ou alguém jogou o lixo aí. Então, a maioria dos moradores ficam indignados, e eu concordo, tem que ficar mesmo, e a minoria vai lá e faz essa porquice. Porque ali atrás tem uma caçamba, meu povo. Ou eu tô enxergando demais?
2: Não, Lese, não está. Eu só fiquei surpreso, e eu ia fazer uma gracinha num assunto tão sério. Eu também recebi esse vídeo ontem, e porque eu falei assim, isso aí é um bairro? Porque é alarmante uma situação dessa. Aí deve ter ratos, baratas e afins. Geralmente, ali, daquele lado ali, tem duas ruas que elas estão completamente cheias de casas. Tá, o Tarumã ali, aquela parte ali, ó, se você for pro fundo, você vê que é o telhado lá do hipermercado, à direita. À esquerda, são duas ruas que elas são assim, gigantes. Elas saem lá na principal do bairro do Travessão, que liga ao Perequê. Gente, ali tem muita criança. Ali tem animais. Olha a situação.
1: Pois é, vamos pro próximo vídeo, Matheus.
2: É muito triste, hein?
1: É que a gente já vai encerrar essa meia hora com indignação toda.
2: É.
1: Não, gatão, não é.
2: Não. Volta.
1: Vai pro próximo. Isso. Isso aí é lá no Perequê.
2: É, ali já é Pegorelli, Leslie.
1: Me mandaram como Perequê.
2: Ali, ó, você vai sair de frente praticamente com a escola Euclides Ferreira. Tem aquele ginásio do lado e a EMEI Professor Francisco. Aí é a principal que liga a UPA Sul.
1: Tá? Na ali, rua Emílio Marcondes Ribas, no Perequê Mirim, onde buracos, pedras soltas e falta de pavimentação adequada transformam a via em um verdadeiro cenário de descaso. É esse endereço?
2: O nome dessa rua especificamente.
1: É rua Emílio Marcondes Ribas, no Perequê Mirim.
2: Agora eu vou contar uma coisa pra você. Fico procurando palavras pra mostrar o tamanho do descaso de Caraguatatuba. E aí o filósofo contemporâneo vai alegar que vem de anos já o problema. Nós temos 1 ano e 5 meses de gestão. Tem certas desculpas que começam a ficar muito feias. Ou justificativas, não vou falar desculpa então, perdão, retira. Justificativas. Como é que você justifica que em 1 ano e 5 meses você não consegue acessar com dignidade uma rua dentro do bairro?
1: É, vamos zerar o nosso WhatsApp também. Bom dia a todos, me chamo Débora, sou moradora do Pegorelli. Gostaria de fazer uma reclamação. A rua Chibata está repleta de buracos. As condições são precárias. Por que a prefeitura não dá uma atenção nessa via que é tão importante para os bairros do Pegorelli e Perequê?
2: Isso mesmo.
1: Aproveitando o ensejo, gostaria de falar sobre outra questão muito importante. Os lixos espalhados na encruzilhada entre Rio Claro e a Estrada dos Pássaros é um crime ambiental. Uma pessoa filmou há alguns dias atrás um bando de coatis comendo lixo. A cena era de cortar o coração. Cadê os órgãos ambientais dessa cidade para proteger e defender os animais? Não existe?
2: É.
1: É. Então, pois é. Boa noite, por gentileza, peça para Leslie divulgar amanhã que durante o programa, e se eu tiver um horário, irei falar durante a semana. De quem é isso, PA? Não entendi. Bom, enfim, depois o PA me explica. Vamos pro áudio do Eduardo? Vamos lá?
3: Bom dia, Leslie. Bom dia, Alexandre. Sobre o ponto gov, isso é até bom. Essa é uma ferramenta de segurança que a gente tem. Porque se o ponto gov for fácil de mexer, for rápido, você já desconfia que é golpe, tá? Agora, se travar, se complicar, se ele ser como sempre é, aí você já sabe que você tá fazendo uma operação correta.
2: Olha, obrigado pela dica, mas o problema é que a gente não consegue entrar. Ontem eu falei com uma pessoa, falei, olha, eram 2 horas da tarde, tentamos, 4 horas da tarde, tentamos. Por último eu falei pra ela, olha, vamos tentar à noite. Aí eram 11 horas da noite, tava lá na frente do computador e tal, porque tem que dar lá, gerar o código de acesso, enfim. Então...
1: Mas eu acho que ele foi irônico.
2: Eu fico assim, abismado.
1: O Eduardo foi irônico, tipo, olha, assim, ó, vamos dificultar, quanto mais dificulta, mais facilidade a gente vende, porque se for fácil é golpe.
2: É, então. Tá difícil, hein?
1: Bom, vamos pro áudio do Jorge Melo, que tá falando da balsa.
4: Bom dia, Leslie e doutor Alexandre. É mentira de 30 minutos. Eu tô aqui na fila da balsa desde as 6 da manhã pra atravessar. Agora que a gente vai conseguir embarcar. Não é 30 minutos, não. Caminhão tá tendo dificuldade de atravessar. Estão atravessando só carro pequeno.
1: Tá vendo como é que o site da CEMIL não atualiza as informações? Obrigada, Jorge Melo. Muito obrigada. Então, gente, a balsa não é nada daquilo que eu falei, viu? Tá demorando para atravessar, tá tendo dificuldade com o caminhão, aí você abre o site da CEMIL e tá lá que é 30 minutos, que caminhão não tem dificuldade para atravessar, e o nosso ouvinte querido, o Jorge Melo, que tá lá, tá atravessando nesse momento, diz que não é nada disso que tá no site. Aí fica difícil da gente se basear, né? Aí fica muito difícil. Porque se o site, que é a fonte primária de informação, como é que faz? Acho que eu vou começar a esperar o ouvinte mandar pra gente pra falar como é que tá lá, porque não dá pra confiar no...
2: Eu, pelo menos as 2 vezes esse mês de maio que estive na Ilhabela, não teve 30 minutos de espera. A primeira vez eu gastei 3 horas, porque falaram que era por causa do um dia depois do feriado. Eu não consegui entender. A segunda vez que eu fui, que a maré tava baixa, e isso a Leslie fala mesmo, que não dá pra atravessar. Aí eu gastei 2 horas pra atravessar e 2 horas e meia pra voltar. Então...
1: É, complicado. Bom dia, Leslie Alexandre.
2: Bora TPA, né?
1: Claro. E aqui na audiência do jornal Kleber Almeida. Bom dia, Kleber. Beijo. Vitão do Indaiá, meu querido, bom dia. O Luciano Galo tá bravo, porque ele disse que é lamentável a situação da creche do Golfinho. Eu já vou falar sobre isso. Inacreditável que todas essas secretarias têm denúncia. Bom dia, galera da informação. Ótimo dia para nós. Essa foi boa. Ela adora advogar para o crime. Tirou até foto com o presidente. Alexandre, estou morrendo de rir. Vitão do Indaiá, rindo até 2050.
2: Olha, Vitão, eu lembro que o cara até falou assim, o pai tá on.
1: Onde é, o Wellington do Pozo Alto tá mandando bom dia pra gente. Bom dia, Leslie, doutora Alê. Teve concurso sim, mas nunca chamaram sequer um agente de segurança, assim como os motoristas. Obrigada, William, beijo. Então teve o concurso, é que não chamaram, tá vendo? E não chamaram os motoristas também.
2: Será que não tem
1: aí
2: dinheiro?
1: Aí mandaram aqui.
2: Hein?
1: Hã?
2: Será que não tem dinheiro?
1: É, diz que não, né? Aí mandaram aqui os projetos que foram aprovados por unanimidade, que são, né? Reserva de vagas para mulheres vítimas de violência em contratos públicos. Isso eu acho bacana.
2: Sim.
1: Porque às vezes a mulher não tem uma rede de apoio, então eu acho importante. Mas eu vi muita gente criticando um projeto da doutora Lala, que foi instituir o dia do Insanos Moto Clube no calendário oficial. Eu não tenho procuração do clube, não faço parte do clube, já vendi minha moto tem algum tempo, mas assim...
2: A senhora é motociclista? Chique.
1: Eu não tenho... Depois eu vou mostrar umas coisinhas pra você. Eu não tenho nada contra eles. Aliás, o motoclube, os motoclubes no Brasil, muitos deles fazem um trabalho social gigantesco, espetacular. Eles fazem campanha do agasalho, eles fazem o Dia das Crianças, eles fazem Natal, eles se cotizam. Sabe por quê? Primeiro, para você fazer parte de um motoclube e sair, passear, viajar, você tem que ter dinheiro, porque o equipamento é caro.
2: Larjan.
1: É larjan, o papelinho. Você não precisa ser milionário, mas você precisa ter uma certa condição favorável para poder participar das campanhas, para poder viajar, se hospedar, porque assim, não é de graça. Você tem que consumir no lugar onde eles vão comer. Normalmente todos eles têm muito bom gosto, então assim, não tenho nada para... Não tenho procuração, como diz você, para defender o motoclube. Mas o que isso vai custar para o município também? Eu vi muita gente sentando pau. Ah, tem mais coisa importante. Eu também acho que tem muita coisa importante para a gente votar. É para a gente não, né? Para eles.
2: Para eles.
1: Mas já que colocaram e votaram, se não gerar despesa, é só lá, já só tá lá no calendário por tá.
2: Não, eu penso, Leslie, que numa cidade você tem que atender de A a Z. Você mesmo acabou de falar aí que o motoclube, o pessoal que sai para os eventos, para os passeios, estão consumindo, estão gastando. Então você também traz renda para uma cidade. Você quer ver? Caraguá ficou conhecida nacionalmente quando teve o Mega Saico em 98. Na gestão do ex-prefeito Antônio Carlos. No começo todo mundo até criticou, vai vir um monte de motoqueiro, aquele barulho.
1: Eu fiz a transmissão do primeiro.
2: Olha que chique. E aí eu lembro que o pessoal falava, vou invadir Caraguá. Pô, gente, aquilo, claro, sempre tem uns arruaceiros, isso é em todo lugar. Mas na época ajudou a dar uma expansão pra Caraguatatuba gigante.
1: Aliás, a Rua da Praia não era nem duplicada ainda.
2: Ainda não.
1: Não, era não. Aquela via simples, né?
2: Simples, né? Olha aí.
1: Eu fiz a transmissão do primeiro.
2: Nós estamos ficando velhos, hein?
1: Cada projeto de lei, Nizinho. Pois é, Nizinho. Eu acho que o da mulher eu apoio. Eu acho que é muito legal. A mulher tem uma garantia de ter o seu emprego. Mas enfim, né? Se todo mundo gostasse do vermelho, o que seria do amarelo?
2: Eu vejo que, como a prefeitura ainda não conseguiu responder, a prefeitura que eu digo, a gestão municipal, não conseguiu responder ainda aos anseios da sociedade, no geral. Qualquer coisa que venha fora de mobilidade urbana, zeladoria e afins, vai tomar pau. Eu sou um cara que defendo lá a tal da roda gigante. Eu defendo. Só que, em contrapartida, o que que está sendo feito para melhorar a vida do morador de Caraguatatuba no dia a dia? O que que está saltando aos olhos, assim, olha, estão fazendo? Aí o prefeito vem com uma ideia e o pessoal vai bater de pau mesmo, isso aí não tenha dúvida.
1: Olha, eu recebi um vídeo aqui com um acidente de um motociclista que me dá a impressão de ser no contorno. Sou de São Sebastião, André Luiz Rocha. O André, se você puder mandar mais detalhes, a gente coloca o vídeo, tá? Leslie, o lixo foi jogado pelo povo, mas cabe à prefeitura e à Câmara implementarem leis de tolerância zero aos porcos. Multas severas, processos e mais. Eduardo, a mensagem que você questionou é da Silmara, presidente do Comus. Reformulando o meu áudio agora que eu consegui embarcar. Jorge Melo. Tá bom, Jorge. Boa travessia pra você. Obrigada, viu, meu querido? Bom dia. Me chamo Priscila e gostaria de fazer uma reclamação a respeito da rua Chibata. Ah, tá. É, tá difícil lá, viu? O pessoal tá reclamando. A Silmara, também presidente do conselho, peço a gentileza de pedir para Leslie divulgar o cronograma das pré-conferências da saúde, a Conferência Municipal da Saúde. Agora é o nosso momento de participação e deliberação diretas com a população nas propostas para a Conferência Municipal de Saúde que ocorrerá em julho. Ixi, mas aqui eu não consigo ver, ô Silmara, mas eu vou... manda, por favor, no WhatsApp da emissora 3882-6000 o seu contato e depois do jornal eu entro em contato com você, tá bom? Resposta da Sabesp. A Sabesp informa que o material descartado não se trata de esgoto de fossa séptica, mas sim de água com resíduos de areia, terra e argila provenientes de serviço de rebaixamento do lençol freático executado em obra. A companhia esclarece que o material não possui características de esgoto sanitário ou contaminante. É o Cleverton que mandou, assessor de imprensa lá da Sabesp, se referindo a um vídeo que circulou ontem nas redes sociais de um caminhão da Sabesp fazendo o despejo na praia, era na praia. E aí alguém filmou e chegou à conclusão que aquilo podia ser esgoto, que era um absurdo, isso viralizou na rede social. Eu mandei pro Cleverton para perguntar antes da gente colocar no ar. Então, como ele já mandou a resposta, tá aqui. A Sabesp não estava jogando
2: esgoto, né,
1: de fossa séptica, tá bom? Ele diz, Leslie, é sobre o caso que você enviou ontem. Meu amor, muito obrigada por ter respondido. Bom dia, Aparecido Oliveira aqui. Esse app Gov é uma piada. Tem que ter código de acesso para entrar, mas só é possível ter esse código com ele aberto. Bom, seria uma lei federal, como houve no Japão. Multa elevadíssima nesses casos, aí quem sabe resolve. Beijo e bom trabalho. Ah, a Silmara já mandou aqui o telefone. Obrigada, viu? O carro da prefeitura fechando a roda, fechando a roda não, a rua é o Ronald. Bom, daqui a pouco a gente volta. Antônio Nunes, Caraguá é projeto de vereador, se gerar despesa é inconstitucional. É o que eu tava falando. É daquele projeto lá
2: do
1: Insanos, é. A gente volta, o nosso convidado já tá aí, vamos conversar com ele.
2: Opa!
1: Ele vai comer uma ovinha no intervalo.
2: É.
1: 8:04, a gente vai para um rápido break e voltamos já. Fica aí, na Onda é muito mais.
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0: Scooby-Doo.
1: Não, engraçadinho. Engraçadinho. Nosso convidado vai achar que isso aqui é um circo.
0: É, quase.
1: É quase.
0: Olha, eu quero conversar com meus amigos Rogério e Ildo, que eles sumiram da nossa vida. Eles desapareceram.
1: Falar até
0: eu
1: que
0: acho que eles estão trabalhando.
1: Lá, hein?
0: Pois é, a gente precisa marcar o passeio, mas eu acho que eles estão trabalhando muito, porque a areia Serra-Mar vende muito.
1: O negócio
0: então,
1: é bom.
0: Eles não estão tendo tempo. 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E o Alan é o 12988474493. 8:12, tudo certo aí, meu amor? Mateuzinho. A gente vai colocar o vídeo que nosso ouvinte mandou, porque tem um acidente no Contorno Sul. Tá tendo pare e siga nesse momento, parece que foram dois veículos que se chocaram. Já tá lá o pessoal da concessionária fazendo certamente a remoção dos veículos. Nossa Senhora, Jesus Cristo, Nossa Senhora, misericórdia. Nossa. Então você que tá indo pro Contorno, operação pare e siga, tá? E a gente não tem informação ainda das vítimas, mas tomara que esteja tudo tranquilo. Isso aqui é o que chegou agora?
1: Com certeza aquele pedaço da enseada ali, ó.
0: Nossa. Eu tenho que mandar pro Matheus.
1: É aquele pedaço da enseada.
0: Matheus.
1: Que você acessa ali o bairro da enseada pelo Contorno.
0: É aquela via.
1: E ó, ali tá perto da polícia, do posto da polícia rodoviária. Onde aconteceu isso aí? Que é aquela parede
0: que
1: eles fizeram.
0: Ah, lá no Periquê, perto do Periquê, ó. Isso. O telemaco da Casa Branca tá mandando pra gente. Nossa, a gente não tem ideia de como estão as vítimas, mas espero que não seja muito grave. Mas aquele carro preto perdeu a frente total. Ali não adianta, excesso de velocidade ali, a gente vive pedindo. Olha lá, mandei mais aí pra você. Aquilo é um Peugeot.
1: Era, né?
0: É.
1: Agora virou. É.
0: Não escangalha também com o carro do rapaz, né?
1: Não, mas uma pancada dessa de frente.
0: É, deu.
1: Vamos torcer pra que ele não perca a vida, né?
0: Sem dúvida. E aquele outro branco é o quê? É um Logan?
1: É um Logan.
0: É um Logan. Ai, tomara que. Certamente ficaram feridos, mas a gente espera que eles estejam numa condição.
1: E aí já tem que depois ter um trabalho.
0: Olha lá. Isso tá preso na ferragem?
1: Pelo jeito sim, viu? Duas vítimas.
0: Minha Nossa Senhora.
1: Ô, Jesus.
0: Anda, Matheus, pra ver o próximo. Nossa. Aí vai ter que chamar o corpo de bombeiro, certamente, né? Já deve estar lá, inclusive.
1: Isso aí também virá uma pergunta que eu vou fazer para o nosso convidado.
0: Ai, ai, ai. Pronto, Matheus, aí tira, porque tá bom. A gente tem que pensar na família que pode estar assistindo.
1: Verdade, né?
0: Doutor, muito bom dia. Muito prazer em recebê-lo aqui. Eu tenho muita pergunta para fazer pro senhor.
2: Imagina.
0: Muita. Eu tenho muita curiosidade.
1: Olha, também,
0: doutor,
1: somos
0: Maurício,
1: dois.
0: Doutor Maurício, médico legista. Doutor, por que que o senhor escolheu ser médico legista?
2: Bom dia, Leslie. Bom dia, Alexandre.
1: Bom dia, doutor Maurício.
2: Muito obrigado pelo convite. Quero dizer do meu prazer e da minha satisfação de estar aqui.

0: escolhi ser médico legista desde a época da faculdade. Eu sempre gostei da medicina investigativa, da medicina que pudesse ajudar a justiça, e a medicina legal tem exatamente esse papel, esse foco, né?
1: Desvenda muito crime, inclusive,
0: desvenda,
1: né?
0: Desvenda. A medicina legal vem para trazer o conhecimento médico para assessorar o operador do direito a fazer a justiça. Então a gente tem os conhecimentos do corpo humano e tenta trazer na linguagem da justiça, né, a forma de eles poderem, né, cumprir o seu papel de fazer a justiça. Esse é o nosso objetivo. Eu sempre gostei muito disso, por isso que eu acabei direcionando, né, minha vida profissional para a medicina legal.
1: Qual foi o caso que o senhor, através da medicina legal, o senhor conseguiu ajudar um operador do direito? Não precisa citar nomes, se o senhor não quiser, sim, evidentemente, sim. Mas só contar a história.
0: A gente tem muitos casos, né? Estava esses dias fazendo um levantamento da minha memória, então passo de 2-3 mil necrópsias realizadas ao longo da minha carreira. E a gente passa por tudo, né? Então, casos de as pessoas tentam simular, por exemplo,
1: um suicídio,
0: e flagrantemente você tem um caso de homicídio. Então, nos casos, por exemplo, de constricção do pescoço, que a pessoa tenta simular, né, um enforcamento, e na verdade, pelas características, né, do caso que a gente investigou, e trouxe para a autoridade policial que de fato aquilo não tinha condições de ter sido um suicídio, que a morte já tinha acontecido previamente, que a vítima foi pendurada para simular um suicídio, mas que ela já tinha falecido antes. Então, pelo tempo de morte, pelas condições do cadáver, a gente consegue, bom, nesse caso especificamente, conseguiu comprovar para a autoridade policial que a gente estava de fato de um suicídio simulado. De fato, tratava-se de uma morte.
1: Um caso
0: prévia
1: que chamou muito a atenção, né, doutor? Foi aquele caso da Mércia
0: Nakashima, né?
1: Porque muita gente talvez não saiba, mas a investigação brasileira, a perícia brasileira é uma das melhores do mundo.
0: Exatamente.
1: E aí encaixa-se também o médico legista.
0: Sim.
1: Que é fundamental para dizer, olha, não, ela tomou o tiro sentada, em pé, enfim.
0: Exato.
1: E o doutor Olim, na época, ele conseguiu colocar o cidadão na cadeia, como é que era o nome dele?
2: Misael Bispo.
1: Conseguiu colocar o Misael Bispo na cadeia porque no sapato do Misael tinha uma alga cuja alga só tinha naquela represa de próxima...
2: Nazaré
1: Paulista.
2: Isso.
1: Só tem lá essa alga. Então, é um trabalho investigativo que certamente contou com médicos, né? Depois o médico legista disse dos tiros que ela tomou, que quando ela caiu na água ela estava viva ainda.
0: Exato.
1: É possível desvendar isso através da condição do corpo da pessoa falecida?
0: Sim, o corpo fala, né? A gente brinca que o corpo fala. Então, quantas vezes a gente chega, tá lá dentro da sala de necrópsia, por exemplo, e você olha pro cadáver, né, pro corpo que tá lá, e fala, me ajuda, conta a sua história, me ajuda a te ajudar. E a gente vai buscar exatamente cada uma das possibilidades que a gente tem. Então, muitas vezes você vai coletar unhas para ver se embaixo da unha você tem material do agressor. Então, você tem uma agressão, a vítima é agredida, a faca é agredida, e naquela contenda ela arranha muitas vezes o agressor.
1: Para se defender.
0: Para se defender, você consegue coletar debaixo da unha da pessoa material de DNA para que você consiga identificar o agressor. Você tem situações em que você tem manchas deixadas pelo agressor na cena do crime, e que você também consegue fazer a ligação dele com o crime, como esse caso que você coloca da Mércia Nakashima, que no sapato do autor tinha lá materiais que o colocaram na cena do crime, né? Então, você tem desde a investigação do local do crime, que quem faz é o pessoal do Instituto de Criminalística, E nós, lá dentro do IML, né, pegando as identificações que a gente encontra na vítima, para tentar lá dar para o operador do direito, né, a nossa melhor impressão. É um trabalho em equipe, né? Ele não é um trabalho isolado, não só do pessoal do Instituto Criminalística, não só do pessoal do Instituto Médico Legal, mas é um trabalho em conjunto. E como você bem colocou, no estado de São Paulo a gente tem um serviço muito capacitado, a gente tem um pessoal muito empenhado, tem muita tecnologia embarcada, então a gente consegue desvendar muitos crimes, né? Como esse que você colocou.
3: Olha, bom dia mais uma vez. Eu sou até suspeito para falar dele, porque eu conheço, vou entregar a idade dele agora, desde os meus 10 anos de idade, até um pouco menos. Então, bom dia para dona Diva, para o senhor Nelson, que são os pais do doutor Maurício. E assim, eu acompanho muito desse trabalho e fica as curiosidades. Muitas vezes eu não pergunto para ele, porque eu acho que no momento de lazer não é para você ficar enchendo a cabeça da pessoa ali. Mas agora, como aqui é uma entrevista, faremos algumas perguntas. Doutor Maurício, nós estamos vendo um crescente número de feminicídios, Brasil afora. E na nossa região aqui do Litoral Norte, explodiu, tá? Explodiu, infelizmente. E aí a minha pergunta vai em torno disso, doutor. Por exemplo, o figura vai lá e agride a companheira, a esposa, até a mãe, como já aconteceram. Quanto tempo de uma agressão para o seu laudo ficam registradas as marcas? Tem uma média, doutor? Por exemplo, um tapa é uma coisa, um soco é outra, um uso de uma barra de ferro, como já teve um caso, infelizmente, também aqui. O que o senhor pode dizer pra gente nisso?
0: O objetivo da perícia é exatamente tentar fazer a ligação entre a agressão e a lesão, né, que a vítima tem, e a partir daí colocar dentro das qualificadoras da lei. Então, quando você tem uma lesão corporal, né, que é uma agressão, você pode ter alguns níveis, né, de gravidade dessa agressão. Então, quando a vítima nos procura, ela pode ter marcas que são recentes, e a nosso objetivo é tentar dizer um pouco dessa recenticidade. E pode ser lesões leves, então eu digo que um tapa no rosto, por exemplo, ele vai deixar uma mancha avermelhada e que ela some muito rapidamente. Então, se a vítima não procurar muito rapidamente pela perícia, a gente não consegue mais fazer, a gente perde esse diagnóstico. Se é uma agressão mais importante, então um soco, que tenha lá uma fratura ou que tenha um hematoma, então você pode fazer essa caracterização às vezes dias depois. E certamente tem aquelas lesões mais graves, né, que deixam marcas profundas, então que quebra dente, que perfura tímpano. Então já aconteceu casos de o agressor bater na mulher, um soco, um tapa forte no rosto, tem uma perfuração de tímpano. Então aí você tem você faz esse diagnóstico dias depois. E dependendo desses diagnósticos, você classifica essa lesão como leve, muitas vezes, que é um soco, mas você pode ter lesões gravíssimas, que são perdas de dente, que é surdez, que são deformidades no rosto que ficam permanentemente na vítima. Então esse é o nosso papel dentro lá dos crimes, né, que envolvem a mulher, a agressão da mulher, a perícia, a Lei Maria da Penha, enfim.
1: Doutor, qual o número de casos, mais ou menos, evidentemente, que o senhor recebe de agressão a mulheres? O senhor tem ideia?
0: Então, depende muito do local onde você está trabalhando, né? A gente tem vários postos de IML no estado de São Paulo. E na cidade de São Paulo você tem um volume maior porque você tem uma população maior, então proporcionalmente você tem mais do que nas cidades menores. Então, aqui em Caraguatatuba certamente você tem um número X de atendimentos proporcional. Eu não saberia dizer para você proporcionalmente.
1: Mas,
0: né?
1: O senhor tem a percepção que aumentou?
0: Não, sem dúvida. Mas o que eu queria dizer é que no meu dia a dia eu diria que 50, 60% dos meus atendimentos, se não um pouco mais, são de vítimas de mulheres que são vítimas de agressão. E aí não necessariamente pelo marido, você tem vítimas de agressão pelos filhos, né? Tem filhos que agridem, né, as mulheres, namorado, marido, no ambiente de serviço, no ambiente de trabalho. Então A agressão contra a mulher é uma coisa que é muito frequente. Então, 70% certamente no meu dia a dia.
1: Nossa senhora, 70% é muita coisa. O senhor atende em São Paulo?
0: Eu atendo em São Paulo, atendo, né, na cidade de Guarulhos, né? Que é próximo ali à região de
1: Grande São Paulo.
0: E uma curiosidade, Les, eu até estava conversando com o Alexandre esses dias, as pessoas têm a sensação de que a maior parte do nosso trabalho dentro do Instituto Médico Legal são com pessoas mortas. E de verdade não é. 70% do nosso atendimento é realizado com pessoas vivas. 30% são o necrotério propriamente dito. E dentro desse volume de atendimento está exatamente as pessoas que são vítimas, né, de agressão, vítimas de acidente, de atropelamento, enfim, 70% do nosso volume é edição de vivos.
1: É muita coisa.
3: Olha, doutor, nesse caso especificamente agora que o Matheus colocou no vídeo desse acidente, a perícia médica, ela costuma ir, em algum caso, no local do crime ou do acidente?
0: Normalmente, esses acidentes no local de crime vai ao Instituto de Criminalística.
3: Ah,
0: são os nossos peritos criminais, isso, que vão ao local, fazem um levantamento das informações. E aí, no IML, a gente vai fazer a avaliação. Nesse caso, por exemplo, a gente torce para que não tenha ocorrido nada mais sério com as pessoas, mas as lesões que essas pessoas tiveram nesse acidente, então fraturas, arranhões, equimoses, eles também vão passar lá no IML, porque é obrigatório, inclusive, né? Sempre que você tem um crime e que haja vítimas, o exame de lesão corporal dessas pessoas, ele é obrigatório. Então eles passam lá no IML até pra gente comprovar as lesões e estimar aí pra autoridade a extensão dessas lesões, se são lesões leves, graves. E quando infelizmente ocorre uma fatalidade, aí a gente faz a análise lá no necrotério.
3: Perfeito. Dentro de uma análise, doutor, a pessoa, um exemplo, eu fiquei sabendo disso na nossa conversa. Eu sabia que a pessoa pode recusar o exame lá com o aparelhinho de assopro lá, que ela estaria alcoolizada. Ponto. Que é uma das brilhante. Que é uma das causas muito causadoras de acidentes.
0: Verdade.
3: Aí o doutor me explicou que também o exame de sangue, ele não é obrigado. Então, é feito uma avaliação, é isso, doutor?
0: Um dos papéis do médico legista passa exatamente por aí. É fazer a constatação de embriaguez ao volante. Então, muitas vezes, o indivíduo, ou ele sofreu um acidente, ou muitas vezes ele foi parado numa blitz. E é solicitado a ele que faça o teste do etilômetro e ele se nega a fazer, porque a lei brasileira diz que você não é obrigado a produzir provas contra você mesmo. Então ele se nega a fazer o teste do bafômetro. A autoridade policial então solicita que esse indivíduo seja encaminhado ao Instituto Médico Legal para que a gente faça uma avaliação clínica. Se há sinais clínicos de embriaguez, se há sinais clínicos de alcoolemia ou uso de outras drogas, porque não necessariamente há álcool. Indivíduo que está sobre uso de substâncias entorpecentes, quaisquer que sejam, configura um crime de direção ao volante. E ele, de fato, não é obrigado a produzir provas. Então, ele não precisa soprar o etilômetro, ele não precisa fazer coleta de exame de sangue. Mas aí se utiliza de outros meios para que você faça o diagnóstico de que essa pessoa esteja alcoolizada, né? Ou sobre uso de substâncias psicoativas, que é o que a gente chama. Então, eles vão para o IML e a gente faz essa constatação. Aliás, o Leslie e Alexandre, um fato que é curioso, que nunca dirija ao volante, nunca, em hipótese alguma, porque você perde sempre a razão. Então eu dou um exemplo normalmente lá para os nossos alunos. Imagina que você saiu de uma festinha e você tomou 2 copos de cerveja e que você não está embriagado, mas que você vai sair dirigindo com todo o cuidado do mundo. E você para num semáforo cuidadosamente e vem alguém e bate atrás do seu carro. A hora que chega a autoridade policial, a hora que chega a polícia, você vai ser solicitado a realizar um teste de etilômetro. E se você soprar o etilômetro e aparecer lá uma quantidade, você perdeu a razão. mas o cidadão bateu atrás do meu carro. Então veja que não é só o problema da blitz, não é só a questão de um acidente em que você machuca. Às vezes você é a vítima do acidente, mas estando dirigindo o volante, você perde a razão.
1: O senhor sabe que nós já tivemos, eu e o Alexandre, a oportunidade de entrevistar aqui o comandante da Polícia Rodoviária, aqui do Litoral Norte, e ele muitas vezes ele já explicou pra gente, porque a gente já perguntou, né? É, comandante Birrer, quanto é que eu posso beber pra... Ele falou nada.
0: Nada.
1: Você não pode beber nada.
3: Verdade.
1: Eu não bebo, mas a gente pergunta. É. Mas nem um copo de cerveja, não. O nome é lei seca.
0: É isso.
1: Não pode beber nada.
0: Não pode. E os nossos equipamentos hoje são muito sensíveis, né? Então as pessoas tentam dar um perdido ali na autoridade, tentam não soprar. Não tem jeito, né? É, vai, se o fez
1: existe,
0: uso...
1: Existe a lenda, né? Ah, um copo de cerveja não aparece. Aparece.
0: Aparece.
1: Então...
0: E aí você perde a razão, né? Por mais que você tenha sido vítima, não tenha sido causador do acidente, você perde a razão e vai acabar sendo... ter problemas com isso.
1: A gente não tem ainda, falando em vítima, a gente não tem ainda informação sobre o estado
3: desse acidente.
1: Das vítimas desse acidente, mas ainda está lá em operação Pare-Siga, no contorno sul, próximo à entrada ali do Perequê-Mirim. Você que está indo, boa viagem, ande sempre com segurança. Matheus, eu mandei um vídeo para você, se você puder baixar, que antes do final do programa eu vou chamar, tá? Vamos pro break, doutor?
3: Vamos.
1: Eu preciso fazer... Doutor Maurício, vou pedir licença pro senhor um pouquinho, eu tenho que ir pro break e eu tenho que dizer para você também que ontem nós tivemos audiência pública. Foi ontem que nós tivemos audiência pública?
3: Vai ser
1: hoje.
3: Foi quarta, né? Ou é hoje? Porque terça foi a sessão.
1: Tem uma que a vereadora Cássia está convocando, que acho que é para o dia 29, que é aquela da Sabesp. Para discutir a questão da Sabesp. Mas me parece que hoje, quarta-feira, tinha alguma coisa. Eu vou entrar lá no site para confirmar e passar a informação para vocês. 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
1: O que é dois tamanhos, doutor?
2: A audiência é onde chega as cidades.
1: Ah, entendi.
2: Até a divisa com Paraty, agora estamos falando.
1: Matheus, me ajuda aí, Matheus, por favor.
3: Pega no mesmo lugar.
1: Tá bom. Acabei de passar pelo local, o corpo de bombeiros já deixou o local. Agora só está a equipe de tráfego da rodovia, juntamente com a Polícia Militar Rodoviária, aguardando a remoção dos veículos. Teve vítimas, já foram levadas ao hospital e não divulgue o meu nome, por favor. Não divulgaremos. Muito obrigada, um bom dia para você. Bom dia, bancada. Quero expressar minha indignação. Sou motorista de aplicativo e gostaria de relatar uma situação que vem acontecendo na região da Martim de Sá até o Massaguaçu. Está ficando difícil trabalhar por causa de uma meia dúzia de motoristas de Uber que se juntam no Massaguaçu para fazer chamadas falsas e assim criar uma tarifa dinâmica naquela região. Isso é errado e prejudica quem realmente está trabalhando, pois afeta a nossa taxa de aceitação. Ixi, eles fazem chamadas com destinos absurdos, como Rocinha, no Rio de Janeiro, Morro do Pó, entre outros. Está complicado trabalhar desse jeito. E quem está dizendo isso não sou eu, é o Fabiano. E o Tarcísio Soares está mandando bom dia aqui pra gente.
2: Bom dia, Tarcísio.
1: Eu falei da questão da audiência pública e a assessoria de imprensa já mandou aqui, a Rebequinha, que é a nossa rádio escuta. A Câmara Municipal convida toda a população para participar da audiência pública da CPI da Sabesp, que será realizada no dia 27 de maio. O encontro será uma oportunidade para que moradores possam opinar, apresentar sugestões e relatar situações relacionadas aos serviços prestados pela Sabesp. A participação popular será fundamental para contribuir com os trabalhos da Comissão Parlamentar de Inquérito. Obrigado, Rebeca. Vai ser, então, no dia 27 de maio. Às 18h. Muito obrigado, um bom trabalho para vocês aí na comunicação da Câmara Municipal. Vou voltar aqui com o doutor. Com o doutor Maurício, porque eu não sei se eu devo fazer essa pergunta, mas eu.
2: Diga.
1: Doutor, nós tivemos um caso recentemente que saiu em diversos jornais de um idoso de 88 anos, que foi dado como morto pela médica da UPA, onde isso aconteceu em alguma cidade aí do interior, e ele foi encaminhado ao Instituto Médico Legal. E quando chegou lá, os médicos e as pessoas, o médico legista, constataram que ele ainda tinha batimentos cardíacos e estava respirando. Já aconteceu algo semelhante com o senhor?
4: Não, nunca presenciamos isso, mas eu tive o caso, por exemplo, de lá no ML de Guarulhos. O ML fica dentro de um cemitério ali da cidade, e a gente já foi chamado ali pela família, porque a família achava que a pessoa que estava ali sendo velada estava viva, porque eles encontraram, acharam que estavam tendo algum tipo de movimento, lágrimas se escondendo pelo
1: que
4: rosto,
1: são espasmos, tal, né?
4: São os espasmos, enfim. Eu nunca presenciei, né? Nunca vivenciei isso, mas acontece, sim. O diagnóstico da morte, Leslie, ele não é um diagnóstico, sim, apesar de aparentemente simples, ele tem lá os seus percalços. E se o médico não tiver os equipamentos, às vezes você faz uma constatação de óbito na estrada, por exemplo, de um acidente, você acha que aquela vítima está em óbito, mas não está. Então, é complicado esse diagnóstico de óbito, é complicado
1: mas,
4: você depois.
1: Doutor, como assim não está? Se a pessoa para de respirar e para de ter batimento cardíaco, ela ainda assim não está em óbito?
4: Não, ela está numa parada cardiorrespiratória. E uma parada cardiorrespiratória pode ser revertida normalmente, né? Ou então, às vezes, ela tá num movimento, né? De um batimento cardíaco muito fraco.
1: Que você não sabe.
4: Mas presente ainda, né? Então, eu costumo dizer que o diagnóstico de óbito, ele não é simples. tem algumas provas neurológicas. Se você tem um eletrocardiograma, se você tem um equipamento para fazer investigação, mais simples. Mas se você não tem, fazer diagnóstico de óbito na residência é muito comum, né? As pessoas acham que o seu ente faleceu, aí vai muitas vezes o SAMU fazer a avaliação e não tem um equipamento. Não é simples você fazer esse diagnóstico de óbito, porque tem muita responsabilidade, é isso. Você faz um comunicado de óbito e a vítima chega viva.
1: Mas, doutor, aí o senhor me faz, como boa questionadora que eu sou,
2: uhum.
1: Não olha assim pra mim. Como boa questionadora que eu sou, aí o senhor me faz pensar que talvez por esse Brasilzão nosso afora pode ocorrer diagnóstico de óbito sem a pessoa estar em óbito.
4: Eu acho que não.
1: Porque o senhor disse assim, o médico vai na casa, mas ele não tem os equipamentos e ali ele constata o óbito.
4: Isso é 99% das vezes, né? A grande maioria parte das vezes, sim. Você faz o diagnóstico ele é evidente de morte, né? E até por isso que, aliás, uma curiosidade, né? Você sabe que nosso Código Penal é de 1940.
2: Isso.
4: E você sabe que no Código
1: Penal. Moderno. Moderníssimo.
4: E você sabe que no Código Penal diz que o exame necroscópico, que é o que a gente faz, só pode ser realizado após 6 horas do óbito? Está no Código Penal.
2: Por isso que demoram para liberar um corpo, doutor? A gente acha que demora.
4: Não, tem outras nuances. Tem outras nuances, mas enfim. Isso está no Código Penal porque em 1940 morria-se de medo de você fazer o exame necroscópico de uma pessoa viva. Então você aguarda 6 horas, porque depois de 6 horas você tem os sinais clássicos do óbito, uhum. E aí você tem certeza que a vítima morreu, para que você não tenha esse problema, né, de a pessoa ser declarada como morta e você começar um procedimento necroscópico numa pessoa viva. Então, quanto mais precoce é a morte, mais difícil é você afirmar categoricamente que... Mas, é claro, à medida que o tempo vai passando, você começa a ter os sinais característicos da morte, rigidez cadavérica, né? O endurecimento do cadáver, as manchas de hipóstase, que são manchas roxas que vão aparecendo no cadáver, enfim. Esse é o diagnóstico, certeza. Então, hoje em dia, já não acontece mais.
1: Já não acontece.
4: Esse é um caso, com toda uma exceção à regra, né? Não é comum de acontecer, não.
1: Eu vi também outro que no cemitério a pessoa tá viva.
2: Jesus.
1: É no interior por aí, em algum lugar desse Brasil. Quando foram ver lá, o cidadão lá teve um...
2: Doutor Maurício, levantou. Se a pessoa que não seja um estudante de medicina,
4: ótimo.
2: Ele pode ter acesso a um ML da vida para ele ver, ou ele pretende estudar, não é? Olha, eu quero cursar medicina, um jovem, né? Ele pode, é dado esse acesso ou não?
4: Não,
2: é restrito.
4: É restrito. O ML, Alexandre, ele é um local de investigação pericial.
2: Aí não pode ter alguém.
4: Então, o acesso é restrito só, né, ao time que trabalha dentro do ML, para que você não tenha risco de ter manipulação da prova, né? Então,
2: olha, na outra parte, doutor, o que me motivou a pedir a sempre a Leslie, a nossa parceira nisso, a sua vinda, o que que acontece hoje no litoral norte? Nós temos N casos que envolvem o INSS, e eu sei que o senhor também atua como perito judicial em relação ao INSS. Então, nós temos uma demanda hoje aqui no litoral muito grande. Para o senhor fazer uma ideia, a demanda está tão grande que o INSS partiu agora para fazer perícia por videoconferência. Que eu fico assim, abismado. Não duvidando da capacidade do profissional ali atrás do vídeo, mas, poxa, a gente pensa que a pessoa vai ser examinada, que ela vai, enfim, ter pelo menos chance de requerer aquele benefício para ela. Seja um auxílio acidente, seja um auxílio por incapacidade laborativa ou mesmo, no caso, por uma doença pré-existente. Como é que o senhor vê isso hoje dentro da Justiça Federal?
4: Então, Alexandre, o INSS é um instituto muito importante, porque é o nosso órgão social de distribuição, nem distribuição de renda, mas é quem leva, né, um mínimo de auxílio para as pessoas que estão incapacitadas, normalmente por doença. E aliás, fica até uma sugestão aqui para vocês, Leslie, para você, Alexandre. E você, Alexandre, eu sei que é uma pessoa que tramita muito bem com as coisas do INSS. Podia ter aqui um minuto do INSS, 10 minutos do INSS algum dia da semana, para esclarecer dúvidas da população, porque existem tantos benefícios que as pessoas sequer sabem que têm direito ao benefício.
1: 10 minutos não dá, doutor.
4: 10 minutos é pouco, né, Leslie? Você tem razão. Porque tem benefícios que a pessoa não sabe que ela pode ser, por exemplo, isenta de pagar imposto de renda, pagar imposto de renda sobre a aposentadoria, se ela tiver um determinado tipo de doença, se a aposentadoria dela decorrer aí de uma doença ocupacional. Ela não sabe muitas vezes que tem direito ao BPC Loas, né? Que é um benefício assistencial. Que aí no BPC Loas você tem inclusive dois tipos de perícia: você tem a perícia médica e você tem a perícia do assistente social, que vai no local da moradia da pessoa para fazer a investigação. Você tem a aposentadoria da pessoa com deficiência física.
2: Sim.
4: A pessoa com deficiência física, ela aposenta, ela tem direito a aposentar com um tempo menor, dependendo da gravidade da sua deficiência física. Então tem inúmeras condições, inúmeras situações em que a população tem direito. A gente é cobrado tanto, a gente paga tanto imposto por tantas coisas.
1: E não conhece os seus direitos.
4: E, Leslie, eu vou contar para você, é muito difícil você compreender como funciona a legislação. Você procura na internet, então você precisa de pessoas, né, que te auxiliem nesse...
1: Aqui somos adeptos, né, Alexandre? Sim. Quanto mais informação a gente conseguir levar para o nosso ouvinte, é melhor, e é o nosso papel.
4: É
1: levar a informação e fazer a prestação de serviço. Agora, já que o senhor se colocou à disposição, quem está na chuva sai para se molhar. Então vamos estudar qual vai ser o dia da semana que o doutor vai participar aqui conosco.
2: Ele é louco para vir morar em casa.
4: Isso sou mesmo.
1: O Peazinho está perguntando se para cremar precisa de dois laudos de óbito.
4: A cremação depende da situação. Se for uma morte não violenta, uma morte que não passa pelo ML, você precisa de dois médicos fazendo a assinatura da declaração. É uma declaração de óbito, é sempre uma, mas dois médicos assinam essa declaração de óbito. Sim, para que você tenha a
1: cremação. Possa fazer a cremação?
4: No IML não. No IML, o único laudo, uma assinatura só do legista é suficiente para que você faça a cremação. Aliás, eu sei que está sendo discutido aqui em Caraguá, tem audiência pública, eu tenho acompanhado.
2: Isso, doutor.
1: A implantação de um crematório, de um cemitério.
4: Seria bem interessante, né? Eu acho que do ponto de vista sanitário seria importante.
1: Mas, doutor, eu não entendi. O senhor diz, quando a morte é violenta, precisa de dois...
4: Não.
1: Não.
4: Quando é um médico legista, quando é o IML que está soltando a declaração de óbito, neste caso é só a assinatura do legista, é suficiente. Não é que é suficiente, é só o médico legista assina, mas a gente sempre precisa da autorização do delegado e sempre vai precisar da autorização do juiz, porque é uma morte que tem um inquérito policial e investigação.
1: Certo.
4: Quando é uma morte que não passa pelo Instituto
1: Médico Legal,
4: doença qualquer, para que haja cremação, você precisa de dois médicos assinando. Senão,
1: por exemplo, a pessoa faleceu no hospital, a família quer fazer a cremação, ela precisa de duas assinaturas.
4: Dois médicos precisam
1: assinar. Porque esse falecido não vai para o IML?
4: Não. Quem vai para o IML, normalmente, são só as mortes violentas ou as mortes suspeitas. As mortes naturais, de causas comuns, não precisam ir para o Instituto Médico Legal. O que acontece é que todo morto precisa ter uma declaração de óbito. E essa declaração de óbito tem que ser fornecida por um médico. O que acontece é que muitas vezes não tem um médico disponível para dar a declaração de óbito. E aí então vai para aquilo que a gente chama do serviço de verificação de óbito, que é um serviço normalmente da prefeitura. Nem sei se aqui em Caraguatatuba a gente tem um serviço de verificação de óbito.
1: Não, a gente tem IML aqui.
2: Tem o IML.
4: Mas imagina o seguinte: a pessoa faleceu em casa, sem assistência médica. Essa pessoa, para ser sepultada, ela precisa ter uma declaração
2: de óbito.
4: Quem vai dar essa declaração de óbito? Então, nas cidades em que você não tem serviço de verificação de óbito, e aqui talvez funcione assim, eu não sei como é que funciona aqui no Litoral Norte, aí acabando pro IML, para que a pessoa receba a declaração de óbito, não porque é uma morte violenta.
1: Ah, entendi.
4: Não,
1: a minha mãe, por exemplo, quando faleceu na Santa Casa, ela foi direto para a funerária, ela não foi para o IML. É.
4: Às vezes você...
1: O médico atestou lá a morte, insuficiência respiratória, e ela foi
4: para o correto, viu, Zulezinho? Na prática, o médico conhece o seu paciente, né? Então, ele vem a falecer... E aí alguém entra em contato com o médico tem que ir na casa da pessoa, tem que fazer a constatação do óbito, exatamente para que não corra esse risco, né, dele declarar um óbito sem que a pessoa de fato tenha falecido. Sim. E ele pode dar a declaração de óbito, não tem nenhum problema, é até salutar que isso aconteça. Só deveria ir para o Instituto Médico Legal os casos de morte violenta. Então, homicídio, acidente, suspeito
1: acidente
4: de crime.
1: Acidente de trânsito
4: vai para o IML. E é engraçado, Leslie, a lei diz o seguinte: toda a morte de causa violenta vai para o IML. Então, você imagina um acidente de trânsito em que a pessoa ficou 2 meses internada numa UTI fazendo tratamento. Quando essa pessoa morre, depois de 2 meses, ainda assim ela precisa ir para o IML. Você fala, moxa, mas a gente já sabe a causa da morte, a gente já sabe o que aconteceu. Mas a lei diz que como origem da morte, né? Foi um acidente, vai para o Instituto Médico Legal. Às vezes as pessoas... não entendem, né? As pessoas porque é muito traumático, vamos conversar, né? O Instituto Médico Legal
1: certamente. Doutor, qual foi se é que o senhor já atuou, qual foi um caso famoso que o senhor tem atuado como médico legista? Existe algum?
4: Graças a Deus, eu não lembro de nenhum caso de famosos, né? Famosos
1: ou que ficou famoso. Por
4: posterior.
1: Exemplo, eu pensei num acidente aéreo da TAM, porque eu imagino que com tanta gente que faleceu ali.
4: O acidente, bom, eu entrei no IML em 2009, então o acidente da TAM que foi
2: em 2007,
4: foi um pouquinho antes disso. Mas nesses casos, o que que acontece? Há toda uma estrutura que é montada para atender as vítimas. E isso normalmente lá na cidade de São Paulo, no entorno da cidade de São Paulo, os corpos são sempre levados para a IML Central. Porque lá se concentra, lá a gente tem um serviço importante de antropologia, que é para fazer a identificação das vítimas, né? Eu lembro do primeiro caso da TAM,
1: o 1907,
4: em que as vítimas estavam muito carbonizadas. E o IML, às vezes, tinha uma queixa das pessoas, né? Que o IML demora para fazer a liberação.
2: Poxa.
4: Mas é muito difícil você fazer a identificação das pessoas. Muito difícil. As pessoas estão todas muito queimadas na maior parte dos acidentes aéreos. Então, tem todo um trabalho que é feito, né, dentro do IML para fazer a identificação das vítimas. Então, por conta disso, isso é tudo centralizado. Quando caiu, acho que o ano passado, o ano retrasado, também a gente teve um avião... que vinha de Ribeirão Preto para São Paulo, que ele caiu. Então ele caiu ali no interior de São Paulo, na região ali de Campinas, um pouco de Valinhos, se eu não me engano. Então, ainda assim, esses cadáveres vieram transferidos para São Paulo. Então, a gente, como está nos MLs satélites, né? Então, mesmo que aconteça um acidente grande, por exemplo, eu estou do lado do aeroporto de Guarulhos. Então, todos os óbitos que acontecem lá no aeroporto vêm para o nosso ML, para a gente fazer a identificação, a causa da morte, enfim. Mas se for um acidente de grandes proporções, certamente eles irão lá para o ML Central.
1: ML Central. Ó, a Juliana mandou mensagem. Bom dia. Eu, como assistente social, já fiz muitas perícias em Caraguatatuba. Grande abraço, doutor Maurício.
4: Muito obrigado, e é verdade, assistente social tem um papel muito
2: importantíssimo,
4: importante,
2: né?
4: Nas perícias, né? Eu achava que devia ter talvez até assistente social nos IMLs, né?
2: Olha.
1: O Alex Barcelos, bom dia, Alex. Ontem ele encheu a cara, viu? Porque foi aniversário dele, ele postou na rede social, saiu por aí, ele tá terrível, esse nosso assessor.
2: Solto mesmo.
1: O SAMU, ao ligar e declarar o fato de uma morte natural, e provando, eles mesmos já atestam a declaração de óbito e leva no cartório ou não?
4: Não. O que o SAMU faz a constatação do óbito. Com a constatação do óbito, a família procura a delegacia de polícia, se não tiver um médico, né, que vai, procura a delegacia de polícia, aí o delegado vai encaminhar esse cadáver para o ML ou para o serviço de verificação de óbito.
1: E aí é eles que atestam.
4: E é quem compete o óbito. Então o pessoal do SAMU faz só a constatação de que a pessoa faleceu.
1: É. teve uma época em que o INSS pagava médicos peritos fora dos consultórios do INSS para dar o segurado como inapto e supostamente ganhavam mais ou menos R$100 para não conceder o benefício, mesmo você tendo exames e até 2 laudos de médicos especialistas da doença da pessoa. Meu nome é Marcelo Brito, um abraço a todos. É verdade isso? Existiu?
4: Existiu, é fato que um tempo atrás, bem lá no começo dos anos, nos anos 2000, o INSS terceirizou uma parte, porque o volume é muito grande.
2: É muito grande, está muito grande.
4: Mas isso não existe, né? De pagar dinheiro para que o perito não considere. Uma dúvida, viu, Leandro, que as pessoas têm, e aí depois um dia a gente precisa talvez conversar com um pouco mais de detalhes sobre isso.
2: Tem ainda outras coisas que eu vejo que eu tenho.
4: As pessoas confundem muitas vezes, Leslie, doença com incapacidade. Então, a pessoa fala, acha, mas eu tenho aqui uma sequela de um derrame, eu tenho diabetes, eu tenho aqui uma doença contagiosa, uma doença infecciosa, não uma doença contagiosa, uma doença... E o médico disse que eu não posso trabalhar, mas eu tô aqui, tô comprovando que eu tô doente. Então, uma coisa é a doença, outra coisa é a incapacidade. Então, às vezes as pessoas ficam bravas lá na perícia médica, porque elas não entendem que o médico perito ali não concede um benefício. Então a gente tem muito problema com as doenças osteomusculares, com o problema das bursites, das lombalgias.
1: Hérnia de coluna.
4: E a pessoa leva lá os exames e fala, olha, mas eu tenho 2, 3 hérnias, tem aqui uma série de problemas. E o médico perito não considera, meu... Porque quando o médico perito faz a avaliação, ele identifica que, apesar de ter uma hérnia de disco, por exemplo, ela não limita, teoricamente, a pessoa para o trabalho.
1: Ah, doutor, limita.
4: Não,
1: doutor do céu, limita, porque eu vou dizer para o senhor, eu tenho um parente muito próximo a mim que tinha uma hérnia de disco e ele operou a primeira vez, teve meningite reversa, ficou 33 dias na UTI, perdeu a memória e ele não conseguia ficar em pé, ele dormia sentado no sofá por causa das dores, tomava pregabalina, que chama isso, assim, a torta e a direita.
2: Matheus, ele conhece, hein?
1: E a gente tem pessoas que a gente conhece, né, Ali?
4: Aliás, Leslie, obrigado pela correção. Não é toda a hérnia de disco que ela é incapacitante. Então, o que eu quis dizer é que...
1: Ah, entendi.
4: Não é o fato de você ter um diagnóstico que faz com que isso automaticamente vire uma incapacidade. Então, claro, tem muitas hérnias que são absolutamente incapacitantes, e não temporariamente, elas são incapacitantes definitivamente, que é um critério que a gente diz lá pro INSS. Ela é uma incapacidade parcial e temporária, é uma capacidade total e definitiva, não vai voltar mais. Então, por isso que precisa da perícia. Você vai identificar essa hérnia de disco, que é uma hérnia que não limita, não, essa é uma hérnia que é incapacitante total pro trabalho. Então, é isso.
1: Doutor,
4: obrigado pela correção.
1: E por que que, por exemplo, quando vai uma pessoa que tem algum membro amputado ou 2 membros amputados, ele tem que passar pela perícia e o médico diz que ele pode trabalhar?
4: Então, essa é uma discussão longa, hein, Les? Essa aqui é dá pano pra manga, né? Hoje em dia, por exemplo, a gente tem um movimento muito importante de colocação no mercado de trabalho da pessoa com deficiência. Então, a pergunta é, por que que uma pessoa que é cadeirante não pode trabalhar? Por que que ela estaria incapaz para o trabalho? Uma pessoa que seja cadeirante, ela teria impossibilidade de trabalhar com uma radialista aqui,
1: não,
4: sentado,
1: de jeito,
4: né? Então, novamente, mas o que que a pessoa faz? Ah, não, essa pessoa é motorista de caminhão.
1: Então,
4: opa, aqui não dá.
1: Então,
4: a perícia tem essa característica. A gente analisa qual que é a limitação que a pessoa tem mediante o tipo de doença que ela tem, a ocupação.
1: 9 horas. Precisamos ir embora.
2: Ele só, um momento, Léo Dias, que o doutor Maurício é nosso ouvinte, e ele queria dar um bom dia para umas pessoas que ele acompanha. Eu achei legal isso, porque é importante.
1: Vai, doutor.
2: Essas pessoas fazem parte do nosso dia. Vamos lá.
4: Obrigado pela deixa. Eu queria, de verdade, mandar um abraço, olha, pro Betão do Pegorelli, pro Vitão do Indaiá, pro Ronaldo Cheribelli do Massaguaçu.
1: Aê, Ronaldo!
4: pro Alex Barcelos do Porto Novo.
2: Olha.
4: E tantas outras pessoas que eu já considero meus amigos.
1: Alessandra Rocha.
4: Alessandra Rocha.
1: Gente,
4: o Betão
1: gente.
4: Do Pegorelli.
2: Todo dia
4: de manhã eu escuto ele.
1: O Betão é maravilhoso.
4: Então, um abraço a vocês. Eu já considero meus amigos, né? De escutar na rádio. Abraço
1: a vocês.
4: Alex
1: está dando parabéns pro senhor. Gostou muito da entrevista. Tá vendo, Alex? Depois a gente passa aí pegar a comissão, tá? Olha, eu vou encerrar com o senhor, doutor. Muito obrigada pela sua presença aqui. Vamos estudar o nosso quadrinho, mas 10 minutos já posso lhe dizer que é pouco. E a Ana Carolina Duval quer saber, doutor Maurício, como legista, o que é a lição que você leva para sua vida?
4: Ana Carolina, minha filha, de verdade. Filha, a lição que eu levo para a vida de verdade, eu sou uma pessoa de bem, Les, eu sou uma pessoa de coração.
2: Isso é verdade.
4: E por que isso? Porque eu vejo dentro dos MLs, né, tanta tristeza, tanta desgraça, tanta gente chorando, que por isso que eu levo a vida numa boa. Porque a gente se pega muitas vezes com tantas coisas pequenas, né, a gente fica triste com coisas que... E a tristeza está lá no ML, né? Então a vida é muito, muito rápida. Então o que a medicina legal me ensina é ter paz no coração e viver cada dia como se fosse o último, porque a gente é muito frágil.
1: Doutor, muito obrigada.
4: Muito obrigado.
1: Tenha um bom dia, seja sempre bem-vindo. Peazinho, eu já vou devolver para você, mas eu quero mandar um beijo pro pessoal da Marajá Transportes, da Zelar também, e também pro Marcão do Casarão, que são os nossos patrocinadores, entre outros, e que estão sempre com a gente. Matheus, não vai dar tempo de colocar hoje, mas a gente coloca amanhã. Muito obrigada pela parceria, doutor. Bom dia,
2: Lésio, amanhã os nossos ouvintes. Vitão, depois falar com ele, vamos falar.
1: Vitão acabou de mandar. Vitão, eu vou perguntar pro doutor fora do ar e amanhã eu te dou a resposta, tá bom? 93, bom dia, amor da minha vida.
5: Bom dia, Leslie, bom dia, bancada, tudo belezinha.
1: Então tá bom, vou deixar a bola com você, obrigada pela parceria, nos falamos amanhã. Na Onda é muito mais. Beijo, tchau.
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1: 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Bom dia, boa quinta-feira, seja bem-vindo, bem-vinda, por aqui PA Júnior, tô chegando e vamos juntinhos até logo mais uma hora da tarde, combinado? Então bora lá, tem presente pra você aqui na onda, tem ingresso pra você curtir o show do Dudu Nobre dia 6, tem um monte de música bacana e é claro, seu pedido, tua música, tá chegando o som dos bairros. Onda é muito mais.
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1: É o som dos bairros, começando com Henrique Juliano.
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Nada é muito mais. Sorriso Maroto, Thiaguinho, promessas 9h23. Você participa com a gente. E olha, coloco você pra poder concorrer a um presentão que eu separei na edição de hoje, viu? Logo mais tem pra você meio-dia o seu ingresso pra poder curtir com a gente. Dudu Nobre, dia 6 de junho, comemorando 3 anos de história do Boteco do Ivan. E abrindo o show tem o grupo Encrespo. Tá fim, né? Eu sei que você tá querendo esse ingresso. E olha, ele tá aqui na minha mão, tá te esperando. Então bora participar. 3882-6000. Boa sorte.

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0: Onda é muito mais. 9:29, bom dia!
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Traia Véia, o lugar mais triste do mundo. 9:37, bom dia, bom dia. É o som dos bairros. Quem tá chegando aqui é a Viviane do Perequê. Um beijo pra você, Viviane. Tá pedindo pra gente Veigue. 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

0: 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Simone Mendes,
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0: Meu pra sempre não era meu. 942. Participe você também. Peça a tua música, peça teu sucesso pra gente curtir juntinho por aqui. É o som dos bairros até o meio-dia.

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0: 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Paula Fernandes, Amar de Novo, 9:53. Bom dia pro Ribamar do Pegorelli, o recadinho dele. Bom dia, PA. É o Ribamar. Toca pra gente, menos é mais, coração partido, e oferece pra todo mundo que tá curtindo. 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

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Jorge Matheus, Gaivota 10 em ponto. É o som dos bairros que volta já já. Depois do intervalo com tua música, tua participação pelo 38826000.

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0: toda quinta-feira continuamos juntos, coladinhos, eu e você até logo mais 1 hora da tarde, até o meio-dia, o som dos bairros. Participe, peça a tua música predileta e concorra a um ingresso pra você curtir show do Dudu Nobre dia 6, é claro, você vai estar junto com a gente e agitando esse show. E abrindo o show vai ter o grupo Encrespo, é garantia de sucesso e muita agitação. 38826000, boa sorte!
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0: eu acho que você tem que mandar aquela mensagem. Mas manda o que tá no seu coração.
1: Porque se fosse eu falaria.

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15: A Onda é muito mais. 10h25, bom dia, bom dia. É o som dos bairros. Participe você também, peça a tua música pelo zap 38826000 pra gente poder curtir aqui na programação da Onda. Deixa eu ver quem tá chegando por aqui. Ah, é a Morena, tá pedindo pra gente Zé Felipe e Ana Castela. Sua boca mente. Pra você, minha querida. A Onda é muito mais. 10:25.
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0: 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Alô, Virgínia! 10h31, bom dia. Quem tá com a gente? Opa, tá sumido, mas tá aqui. Meu amigo Marcelo Cruz do Jaraguá, bom dia!
1: Bom dia, PA, bom dia, amigos da Onda, que é o Marcelo Cruz do Jaraguá. Eu gostaria de ouvir ela e ela. 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

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É vaqueiro coladinho, coladinho. 10h40, bom dia. 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

0: 10, Wesley Safadão Mentira Estampada, 10h51. Bom dia, meu amigo Tarcísio Soares, um abraço pra você, garoto. Quer escutar juntinho com a gente? Gustavo Lima, Zé da Recaída. Então vamos lá.
1: 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Fala comigo.

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Wellington Romário, se eu te perder. Agora 11 em ponto, daqui a pouquinho eu tô de volta com mais Som dos Bairros. Então pensa na tua música e pede pra gente. 38826000. Participe você também.

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1: A onda é muito mais. 11:05. Bom dia, boa quinta-feira. 21 de maio de 2026, por aqui, PA Júnior com você até logo mais uma hora da tarde. Aumenta o volume pra curtir a melhor programação do Litoral Norte. É a rádio que toca mais músicas e é aqui na onda. Então, pra curtir com a gente, pede a sua música também. 3882-6000, é o som dos bairros. 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
0: 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Ah.

é muito mais músicas e muito mais sucesso pra você que tá juntinho com a gente. Bora pro zap 38826000. Deixa eu ver quem tá com a gente aqui. Renata Oliveira tá mandando pra gente curtir na melhor programação do Litoral Norte, João Bosco e Vinícius. Então, bora lá, tá no ar.

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4: Onda 11:22.
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0: mais. 11:31, bom dia, bom dia. Bom dia aqui pro meu amigo Vitão do Indaiá. Diga lá, rapaz.
1: Meu amigo PA, bom dia. PA, mó correria aqui. Opa. Agora que deu tempo de eu pedir uma musicazinha, esqueci a música. É aquela lá que o cara fala pra mulher perdoar mais uma vez, se eu não me engano. Era o Caetano Veloso que tinha cantado, o rapaz agora regravou. Muito boa a música, mas não lembro, meu amigão. Se lembrar aí, dá um play pra gente aí. Agora, caso não lembre, toca o modão, PA. Valeu, grande abraço.
0: Valeu, abraço pra você, Vitão. Essa aqui, ó. Você não me ensinou a te esquecer, Eric B.
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1: De música nova, chique, né? Call Girl, 11:39, gostou? Pode pedir pra gente, 3882-6000 aqui no São dos Bairros, que volta já.

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0: 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Testão, Ian, 11h54. Bom dia, bom dia. Este é o som dos bairros. Deixa eu ver quem tá com a gente. Opa, Ondina, um beijo pra você, Ondina do Travessão. Quer escutar uma música pra gente? Mandou pra gente, a gente curte agora. Pra encerrar muito bem o som dos bairros de hoje, Gustavo Lima, Retrovisor.
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Gustavo Lima, Retrovisor, encerrando o Som dos Bairros com essa aqui que foi pedido da Undina. Não fica triste não, porque amanhã tem mais, viu? Falar nisso, eu prometi um presentinho no final do Som dos Bairros, não foi? Então aqui está o seu convite pra poder curtir juntinho com a gente dia 6 de junho. Showzaço! A gente vai se ver por lá, hein? Dudu Nobre ao vivo, comemorando 3 anos de história do Boteco do Ivan. E quem vai abrir o show é o Grupo Encrespou, quem vai curtir junto com a gente, deixa eu ver aqui, opa! Angelita Alves Cândido, parabéns pra você, aplausos pra Angelita, menina de sorte, Angelita Alves Cândido, parabéns, a equipe de promoção da Onda vai entrar em contato com você e acertar tudo direitinho como é que faz pra você retirar seu ingresso, tá joia? Valeu a participação, Angelita Alves Cândido, se você não ganhou, fica triste não, promete? Sabe por quê? Que a qualquer momento tem mais ingressos pra você curtir esse show do Dudu Nobre dia 6, com

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2, meio de 4, quinto bebê, 21 de maio. Por aqui, PA Júnior, continuamos juntos, hein? Mais uma horinha? Então vamos lá, com muita música, muita alegria e vocês sempre com a gente, participando pelo zap 38826000. Vou falar em muita música, aqui é a rádio que você escuta mais músicas, pode comparar, viu? Aqui na Onda é muito mais sucesso. 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

0: 17, a onda é muito mais. Bora pro intervalo, que a onda toca muito mais músicas pra você ficar junto com a gente.
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0: 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Hugo Guilherme é metade de mim. Faltando 5 minutinhos pra uma. Bora pro intervalo. Na sequência, vamos curtir juntinho muito mais músicas. Super Onda chegando com 1 hora direto, sem nenhum intervalo.
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Boa tarde, tudo bem? Tudo certo, daqui a pouco, depois dos comerciais, começa aqui o Toca Todas. Isso mesmo, é o seu pedido musical aqui nessa super quinta-feira, 21 de maio de 2026. Muito frio por aí? Fala comigo, como é que tá a temperatura, como é que tá o tempo aí na sua cidade, na sua região aí. Tá certo? Daqui a pouco mais músicas, a onda é muito mais.

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1: A partir de agora, pra você, eu toco a todos o seu pedido musical aqui no 38826000. Muito bem, isso mesmo. Participe aqui do Zap da Onda pra pedir a sua música. Olha que friaca, hein? Fala a verdade, hein? Muito, muito, muito, muito frio. É ou não é? Pra esta super quinta-feira, pra você que está ouvindo e curtindo aqui a programação da Onda, nosso muito obrigado. Tudo bem? Tudo certo? Aqui é o momento de você pedir a sua música. É uma música faz tempo que você não ouve. Isso mesmo. Eu aproveito aqui, mandando o seu boa tarde também na programação aqui da Onda. Isso mesmo. Hoje, dia 21 de maio, é um dia útil. Inclusive, é uma data que celebra globalmente o Dia Mundial da Diversidade Cultural para o Diálogo e o Desenvolvimento. Isso mesmo. Olha aí, para o Diálogo e o Desenvolvimento. Muito importante, hein? A Onda curtindo aqui para você na melhor programação. Aproveita também, parabeniza também aos Paulistania, município de Paulistania, no interior de São Paulo. Aniversário do município de Paulistania. Aniversário também do município de Torres, no Rio Grande do Sul, e também do município de Tombos, em Minas Gerais. Hoje também é o Dia Nacional da Língua Nacional, também dia do profissional de letras, dia também do afiliado. O curso de letras, inclusive, é uma designação genérica que abrange as áreas científicas de linguística, dos estudos literários, dos estudos culturais e também da filosofia. É isso mesmo, faculdade de letras e no curso superior de letra que ensino, né? Normalmente são investigadas e ensinadas aí nas faculdades de letras. Muito bem, e a gente começa muito bem aqui o Toca Todas para você que está participando aqui com a gente. Nosso muito obrigado. E eu já começo com um pedido aqui da programação da Onda, da Maiara. A Maiara e o Baduba aí do Canto do Mar, ouvindo e curtindo. Quer curtir aqui a Mari Fernandes aqui na programação do Toca Todas? A gente já começa com a Mari.
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1: Opa, maravilha!

0: Maurício Rabelo, filho do Bruno, da dupla Bruno e Marrone. Pai, por quê? Daqui a pouco pra você, mais pedidos musicais aqui pra você no Toca Todas.
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3: 12:27.
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0: Well, muito bom, muito bom, muito bom. Você ouvindo e curtindo aqui a programação da Onda, o Zé Felipe e a Ana Castela, sua boca mente. E você participando aqui, quero aproveitar um grande abraço, meu amigo Bruno Rosiel, lá na Ilha Bela, ouvindo e curtindo aqui a programação da Onda. Muito bem. A Amanda e o Everson daqui a pouco aqui, ó, chegando por aqui na programação da Onda também. Não é isso? Muitíssimo obrigado. Vamos que vamos. A Onda é muito mais. Já já mais pedidos musicais.
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0: é muito mais aqui pra você na programação da Onda, ouvindo e curtindo a melhor programação de todo o Litoral Norte. E você aproveita pra fazer o seu pedido musical aqui no Toca Todas até as 4 da tarde. E já vai concorrendo também aos ingressos para você do show do Dudu Nobre, dia 6 de junho, exato no centro, em Caraguá, no dia 6 de junho, em comemoração ao aniversário do Boteco do Ivan. Tem aqui ingressos para o show do Dudu Nobre. Você participa, pede a sua música e fala que quer o ingresso, né? Lógico. Hashtag Dudu Nobre. E às 4 da tarde teremos aqui o sorteio para você no final do Toca Todas, né? Enquanto isso aqui, o super pedido da minha querida amiga, a Amanda, que tá ouvindo, tá curtindo.
1: Boa tarde, oi. Amanda de Taubaté.
0: Sim, Amanda.
1: Oi, essa é a Nicole.
0: Oi, Nicole.
1: A gente gostaria de dedicar a música Última Noite do Léo Foguete pro Everson Gabriel, a Onda é Muito Mais.
0: Muito bem, obrigado meninas, tudo de bom pra vocês aí, um abraço família.
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0: sábado pra você aqui na programação da Onda, você que está ouvindo, tá curtindo aqui a programação, muitíssimo obrigado, tudo bem, tudo certo, e inclusive você que está ouvindo também pela internet, muitíssimo obrigado também, tá curtindo aqui a programação da Onda, obrigado, tudo de bom pra você também, sintonizado em todo o litoral norte. Nosso, olha, mandar aqui uma boa tarde, principalmente aqui da Cida, aí para e o Nixon, não é isso? A Cida e o Nixon, ouvindo e curtindo aqui a programação da Onda. Muitíssimo obrigado pela participação aqui, sintonizados aqui na programação da Onda. Obrigado. E que mais aqui, Joca? Tem mais gente aqui. O Bruno Oziel, alô Oziel, grande Bruno, um grande abraço meu amigão bichão, sintonizado também, tá curtindo a programação. Amarildo também de Pouso Alto, Pouso Frio, muito frio por aí, né Amarildo? No Alto da Serra, é isso aí. Um grande abraço, tá curtindo aqui a Onda. A Cláudia do Jardim Jaqueira, muito boa tarde, é isso aí. E a gente tem aqui o som do Gustavo Mioto aqui na Onda. A Onda é muito mais, não toca todas.
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0: Onda é muito mais. Humberto e Ronaldo aqui pra você na programação da Onda. E vamos que vamos aqui. Tudo bem? Tudo certo? Tudo tranquilo? É, isso aí. O seu pedido musical aqui pelo 3882-6000. 3882-6000. Quem está ouvindo, tá curtindo também aqui, a Silvia Siqueira. Silvia, um beijo grande. Obrigado, querida. Tudo de bom pra você. Tá mandando também um beijo aí para o Cláudio e também para o seu Manuel. Estarão completando mais um ano de vida no sábado, né, Silvia? Tá certo. Parabéns aí, família. Tudo de bom pra vocês, curtindo aqui a programação da Onda. Super Silvio, obrigado. Mandar uma beijoca aqui pra Tati do Morro do Algodão. Tudo de bom pra você, meu amor. Tudo de bom, curtindo aqui a programação da Onda. Quem mais aqui, Joca? Tem mais gente também curtindo aqui com a gente. Isso mesmo, quem mais aqui? É a Rose do Porto Novo. Daqui a pouco, mais pedidos musicais, porque tá rolando Toca Todas. E também daqui a pouco tem um sorteio também para o ingresso do show do Dudu Nobre.
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0: 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Continua aqui o Toca Todo o Seu Pedido Musical. Pra você que está ouvindo, está curtindo em todo o litoral norte. É isso, meu. Tem aí os ouvintes também de Ubatuba. Muito obrigado. Tudo de bom pra você que está ouvindo, está curtindo aqui também, está sintonizado. Nosso muito obrigado. E temos aqui também mais um super pedido musical aqui na programação. Dessa vez é o pedido da nossa querida ouvinte, a Rose. A Roseli Jesus do Porto Novo, né, Rose? Obrigado, querida, por sua participação. Ela quer ouvir Retrovisor do Gustavo Lima. E tem que ser agora. Vamos que vamos, a onda é muito mais.
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0: 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Eita. Vamos que vamos, tá tudo bem, tudo certo. Você curtindo a melhor programação de todo o litoral norte, aí o Sammy Rico e Zezé de Camargo, Danilo e Davi também retrovisou aqui com o Gustavo Lima. E às vezes é que eu sempre digo, temos que olhar para o retrovisor da vida e que nos convidam a refletir sobre o passado. Porém, embora não possamos mudar o que já aconteceu, mas olhando esse retrovisor da vida, podemos aprender com experiências e usar esse conhecimento para, assim, a gente moldar o futuro, não é isso? Modificar o futuro e caminhar sempre em frente, que é pra frente que se anda. Vamos que vamos, a programação da Onda, você curtindo e sintonizado em todo o litoral norte, nosso muito obrigado, tudo bem, tudo certo? Quem mais aqui tá ouvindo, tá curtindo aqui com a gente? Olha aí, a Silvia, né? A Super Silvia lá e o Cláudio e também o seu Manuel, muitíssimo obrigado. Olha, meu amigo Leandrinho do Massaguaçu, tá curtindo também a programação da Onda, obrigado, grande abraço. E mais aqui? A todos os nossos amigos que estão sintonizados também aqui na Onda, Maiara e o Badu Badu, Canto do Mar, curtindo a programação da Onda.
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0: 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Você ouvindo e curtindo a melhor programação. Henrique e Juliano, saudade de quem eu sou. E tá tudo bem aí? Tá tudo certo? Fala comigo. Vamos que vamos aqui na onda. 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

0: 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Tudo bem, tudo certo, temos aqui, olha aí, duas ouvintes aqui, os ouvintes pedindo também a música do Belo aqui na programação da Onda. Vou começar aqui com o pedido da Cris, que está ouvindo, está curtindo aqui a programação, que legal. Muito bem, ela que é lá do Morro da Cruz, né, Cris? Tá tudo bem, querida? Tudo certo com você? Ouvindo e curtindo a melhor programação. Vamos lá? Opa, peraí, calma aí. Agora sim.
1: Oi, Jota, boa tarde.
0: Oi.
1: Aqui é a Cris da Ilha Bela.
0: Ah.
1: Estou passando para desejar a todos os ouvintes uma ótima tarde.
0: Obrigado.
1: Eu quero dedicar a música do Belo, Razão da Minha Vida, para o meu esposo Valdir Júnior, que também está ligadinho na onda. A onda é muito mais.
0: Maravilha, Cris. Pro Valdir Júnior ouvindo e curtindo aqui também a programação da Onda, vocês aí. Quem tá ouvindo e também curtindo é a Suzana e o Renato, né, Su?
2: Oi, Joca.
0: Oi.
2: Boa tarde, tudo bem?
0: Boa tarde.
2: Aqui é a Suzana de Ilha Bela, junto com o Renato. A gente tá ouvindo a Onda e a gente quer muito ouvir Razão da Minha Vida, do Belo. Vem com a Onda é muito mais.
0: Obrigado, a Onda é muito mais.
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0: 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Quem gosta muito dessa música é a minha amiga Cláudia do Jardim Jaqueira, né, Cláudia? Gosta também do, das músicas do Belo, mas é hoje, agora ela vai pedir uma outra aqui, ó. Presta atenção.
1: Oiê, Joca.
0: Oiê.
1: Boa tarde, tudo bem?
0: Tudo bem.
1: É a Cláudia do Jardim Jaqueira. Joca, toca por favor o Zezé de Camargo.
0: Sim.
1: É o amigo da Lua, irmão da Lua e amigo das estrelas.
0: Isso mesmo.
1: É isso,
0: certo.
1: Não sei se eu falei certo, mas essa tá bom, por favor.
0: Claro.
1: Eu ofereço pra todos os ouvintes ligadinhos da onda, ofereço pra minha família aqui. Feliz pra você.
0: Obrigado.
1: Estou bacana essa música também.
0: É mesmo.
1: E é isso, tá bom? Obrigada e a onda é muito mais.
0: Uma beijoca, Cláudia. Obrigado, querida. Uma super quinta-feira pra você.
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0: 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Pra você aqui na programação da Onda, Eric B. Muito bem, o pedido do meu amigo Vitão. Grande Vitão, tudo de bom pra você, amigão. Bom trabalho aí, Vitão. Tá aí, ó. Tá percorrendo aí as ruas do litoral norte. Vamos que vamos, Vitão. Grande abraço, meu amigo. Daqui a pouco os últimos pedidos musicais aqui no Toca Todas.
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0: onda é muito mais. Continue participando e você participando aqui com a gente, aqui na programação da onda, isso mesmo, muito bom, muito bom, muito bom. Temos aqui a participação também da nossa querida, as ouvintes também que estão ouvindo, são do Guarujá, ouvindo e curtindo aqui, a Hillary e a Cida e o Nixon. Hillary, a Cida e o Nixon, ouvindo e curtindo aqui a melhor programação. Não é isso, meninas? Muito obrigado, boa tarde.
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0: É isso aí, a onda é muito mais. E também a Bianca Lopes e o Júlio César ouvindo e curtindo. Vamos que vamos, tá chegando o Ian.
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0: Morada. Opa, maravilha. 3h55. Manda aqui uma boa tarde. Quem está ouvindo aqui, curtindo, a Odila, que está ouvindo, o Edinaldo da Ilha Bela, ouvindo e curtindo aqui a programação da Onda. Muito boa tarde. Obrigado, queridos. Tudo de bom aí, sintonizados aqui na Onda. Ô, Tarcísio Soares, meu amigo, tudo de bom pra você. Tá trabalhando aí, né, Tarcísio? Vamos que vamos. Jamison Souza, ele aqui é da cidade de Nossa Senhora do Socorro, interior do Sergipe, Nossa Senhora do Socorro em Sergipe, no estado do Sergipe. Olha que bacana. Muito obrigado pela participação aqui, meus amigos sintonizados e curtindo a melhor programação de todo o Litoral Norte. Tá chegando Ferrugem.
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0: Fala, Joca, muito bom, muito bom. Aqui é o Tarcísio Soares de Caraguá. E eu queria ouvir a música do Gustavo Lima, Zé da Recaída. É isso aí, Joca. Mais emoção e descontração. A onda é muito mais. Valeu.
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0: Evelyn, meu Zé da Recaída. Meu amigo Tarcísio, ouvindo e curtindo aqui a programação da Onda. Que legal, bacana, obrigado. Vamos que vamos. E atenção, atenção. O Toca Todas volta amanhã, sexta-feira, a partir das 14h. É das 14h às 16h, segunda a sexta, rola pra você o Toca Todas, o seu pedido musical, onde você pede a sua música. Inclusive, faz tempo que você não ouve, né?
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0: Amanhã, às 14h, tem mais Toca Todas. E atenção, atenção, quem faturou aqui o ingresso pra curtir o show do Dudu Nobre no dia 6 de junho, a sortuda da Cíntia Pereira de Souza, do Massaguaçu. Cíntia, olha aí, a produção já vai entrar em contato com você. Cíntia, obrigado pela sua inscrição, participando aqui com a gente. E se você não ganhou o seu, olha, lembrando que sexta tem mais, sábado tem mais sorteios aqui na programação da Onda. A Onda é muito mais.

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Muito boa tarde para você de todo o Litoral Norte. Ainda temos aqui, olha, uma boa tarde isso para minha querida amiga a Maria e o Zica. Alô, amigão, um grande abraço aos netos também ouvindo e curtindo o pessoal da Fazenda Boinágua, né? Isso aí, muito obrigado, um grande abraço a todos sintonizados aqui na onda. A Angelita Leão, obrigado, Angelita, tudo de bom para você, uma boa tarde, sempre sintonizada, e vai curtir lá o show do Dudu Nobre, já garantiu o ingresso. Não é isso? A Cíntia também, que já garantiu o seu ingresso aqui na programação da Onda. 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

Inclusive eu fiz curso de letras também na faculdade, olha aí. Hoje é o dia também do afilhado, hoje é aniversário do município de Torres, no Rio Grande do Sul, é aniversário do município de Tombos, interior de Minas Gerais. E seguimos juntos aqui na melhor programação de todo o litoral norte. E aí, a Lu também já fez a inscrição aqui do Charles Rabelo. É, muito bem, é que é do Massaguaçu, né, Lu? Obrigado, tá feita a inscrição. Amanhã tem sorteio pra você, amanhã da super promoção aqui, inclusive mais um aniversariante da quinzena. É que de 9 a 22 de maio, quem completa mais um ano de vida, pode mandar sua hashtag Quero Meu Bolo, nome completo, o bairro e a data de nascimento, tá certo? E tá feita a inscrição. Vamos que vamos. A onda é muito mais. Daqui a pouco pra você mais músicas.

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aí fica esses dois gumes, né, nessa questão. Felipe e Rodrigo, pra você aqui na programação da Onda. A Onda é muito mais você ouvindo e curtindo a melhor programação de todo o litoral norte. Nosso muito obrigado. Vamos que vamos. Tá tudo bem, tá tudo certo. 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

Um momento, Marcos de Belucci, aqui na Onda. 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E Nadson Ferinha, tudo bem, tudo certo? 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

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Seguimos aqui trazendo para você a melhor programação de todo o Litoral Norte. Hoje também, quinta-feira, acontece para você o Arquivo da Onda, trazendo para você o Arquivo da Onda, as músicas mais românticas, as músicas que marcaram época em todo o tempo aí. Com certeza, as músicas dos anos 60, 70, 80 e 90, e você curte e confere também no Arquivo da Onda com as músicas mais românticas, as músicas que marcaram época em sua vida, as mais românticas. Isso mesmo, com certeza. Bom, muito bem, aproveitando aqui, lembrar também aqui as cidades do Litoral Norte tem previsões específicas com detalhes sobre a temperatura e possíveis chuvas, e com certeza chuvas, inclusive já está até garoando na cidade de Caraguá. E aí vamos enfrentar essas condições climáticas variadas, né? Isso, a previsão do tempo hoje realmente é de chuva também e frio também. Para você que está ouvindo, está curtindo aqui a programação da Onda em todo o Litoral Norte, nosso muito obrigado. Seguimos juntos, agora 5:10. Corpo e Alma, Bruno e Marrone, aqui para você na programação da Onda.

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Elis Just Call Girl, aqui pra você na onda. 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Já pensou? Uou, vamos que vamos.

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1: Obrigado.
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0: que eu.
1: Aonde é muito mais. Esse é o Lucas Morato, do jeito que eu tô. Aqui pra você na programação da Onda. Seguimos juntos. Daqui a pouco mais músicas. Alô, Litoral Norte. Excelente final de semana, hein?

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0: joga pra cá, Jorge Matheus!
1: Chega aí, Sorocaba!
0: Ô, Pelé de Sorocaba! Como é que vocês estão?
1: E aí, meu irmão?

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Aqui é o Joca Ferreira com você aqui na programação da Onda. Daqui a pouco, às 10 da noite, temos aqui o Arquivo da Onda, trazendo para você uma programação muito especial. Aquelas músicas românticas, aquelas músicas que marcaram época em sua vida. Minha amiga Andressa Nazaré tá ouvindo, tá curtindo aqui, né, Andressa? Tudo de bom para você, querida? Opa, um oi aí pra querida Andressa. Super Sônia também do Pontal Santa Marina está ouvindo, tá curtindo. E vamos que vamos. Que mais aqui, Joca? Olha aí, o Valmir Batista também curtindo, a Super Cíntia. Obrigado, Cíntia, por sua participação aqui na programação da Onda. E meu amigo Bruno Rosiel. Alô, Bruno. Alô, bichão. Um grande abraço. Ouvindo aí na Ilha Bela, sintonizado aqui na programação da Onda. Os nossos amigos também da Fazenda Boinágua, a Maria, o Zica. Alô, Zica. Um abraço, meu amigo. Mandar um grande abraço também para o Dorim, que está ouvindo, tá curtindo também com a gente aqui, a Super Dorim, que tá ouvindo, tá curtindo em Ilha Bela, né, Dorim? Tudo bem, queridão? Tudo certo? Ouvindo aqui a programação da Onda, muito bom, Dorim do Comida Mineira no Perequê, em Ilha Bela. A Super Carol também, que está ouvindo, a Paloma, né, tem a Carol, a Paloma, quem mais aqui, Joca? O Bruno, também o Alex, sintonizados aqui na programação. O Ed, a Ana Vitória, a Paloma, a Alexia, sintonizadas aí. Muitíssimo obrigado. 6:06. João Bosco e Vinícius, para você que está ouvindo, tá no seu carro também, na travessia de Balsa, São Sebastião, Ilha Bela. Você que está ouvindo também no seu carro, os nossos amigos motoristas por aplicativo. Para você que está trabalhando ainda.

0: eu acho que você tem que mandar aquela mensagem. Mas manda o que tá no seu coração.
1: Porque se fosse eu falaria.

0: que é isso? Essa bandida, essa bandida. Vamos que vamos.
1: E me esquece.
0: Total. É assim mesmo. Hugo e Guilherme aqui na Onda. A Onda é muito mais. Muito boa noite. Você que tá aí no seu carro, tá na travessia de balsa São Sebastião Ilhabela. Tá saindo da Ilhabela, saiu do trabalho e tá vindo para o continente. Uou!
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Agora 6h44, a onda é muito mais. Manda um grande abraço para você que está ouvindo no Parque Saveiro, o Atati, o Silvio, os nossos amigos motoristas, o Maurício também que está ouvindo, está curtindo, o Johnny, o Carlão, grande motorista Carlão também, um grande abraço, meu amigo. Também para Mari e para Mariá, ouvindo e curtindo aqui a programação da onda, não é isso? Quem mais aqui, Joca? O grande Marcelo, a toda a turma, o Daniel, a Cecília, do grupo Enxadinhos, sintonizados aqui na programação da onda, é isso aí. Amanhã lá na Tati é dia de pastel no Parque Saveiro, né, Tati? Um grande abraço, excelente final de semana, a onda é muito mais.

MC Choro, deixa eu. Aqui pra você na programação da Onda, o Murilo Uf, trazendo pra você aqui na programação. Olha aí, é o Ailton Fotografias aí na Ilha Bela, tá sempre sintonizado aqui na Onda, né, Ailton? Um abraço, meu amigo, tudo de bom. Luiz Carlos, ô Luizão, um abraço, meu bom amigo aí. Palmeirense Luizão aí, ó. Grande abraço pra você que tá curtindo aqui a programação da Onda. O Davilson. Tá curtindo também, tá no Porto Novo. Super Cíntia, obrigado, querida. Tudo de bom pra você. Sinto a Camila também, curtindo. O Oziel, Bruno Oziel e o Tarcísio. Um grande abraço a todos aí sintonizados aqui na programação da Onda. Você que está ouvindo em todo o Litoral Norte, ainda está trabalhando, tá no trabalho, você que já está em casa, tá no seu carro, tá na travessia de Balsa, São Sebastião, Ilhabela aí, tá curtindo e ouvindo a melhor programação. Lembrando que às 10 da noite tem pra você uma fantástica viagem musical, trazendo as músicas mais românticas, as músicas que marcaram época em sua vida, tá certo? Mandar um abraço ao casal que tá curtindo aí no Serra Mar Shopping, um grande abraço aí passeando, tudo de bom pra vocês aí, ó. Sintonizados aqui na Onda, é isso aí. Muito bom, muito bom, muito bom. A Onda é muito mais.

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